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A dupla, essa é imbatível, DJ Duarte Marote e Paulo Correia, trazem, como sempre, fantásticas propostas musicais, ritmos frenéticos, entre a meia-noite e as duas da manhã. 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
2: Preços dos combustíveis voltam a disparar, gasóleo rodoviário aumenta 7 cêntimos e a gasolina de 95 vai custar mais 4 cêntimos a partir da próxima semana. Matérias do Orçamento de Estado serão debatidas em Lisboa na próxima semana entre Miguel Albuquerque e Luís Montenegro. Quase 1.000 toneladas de alimentos doados em 2025 ao Banco Alimentar. Quinta-feira foi o dia mais quente do ano, pelo menos até agora. Na próxima semana deve chover, segundo previsão do IPMA. Quase 100 acidentes numa semana, com uma vítima mortal. O balanço é da PSP. Aumentos nos preços dos combustíveis, outra vez. A gasolina de 95 octanas volta a ficar acima dos 2 euros por litro na próxima semana. O gasóleo rodoviário lidera a subida. Em cima do custo atual, vão cair mais 7 cêntimos por litro. A partir de segunda-feira, fica a rondar os 2,15 euros. O gasóleo colorido e marcado para as pescas e agricultura sobe para 1,70. A gasolina de 95 octanas, a mais consumida na região, aumenta 4 cêntimos, ficando a cerca de 2,03 euros por litro. O presidente do governo tem mais uma reunião marcada com o primeiro-ministro, desta vez para negociar essencialmente matérias do orçamento de Estado. Miguel Albuquerque revelou que na próxima terça-feira à tarde vai encontrar-se outra vez com Luís Montenegro para debater uma série de questões que continuam a preocupar a Madeira.
3: Um dos pontos é o novo regime do Centro Internacional de Negócios, já está praticamente negociado. Nós precisamos de aprovar a lei e notificar a Comissão Europeia para garantir a continuidade dos investidores aqui no centro, é muito importante para nós. Temos um conjunto também de questões relativas ao orçamento de Estado que têm que ser negociadas. Temos, designadamente, a tentarmos suprir, como o Primeiro-Ministro tem feito, através de uma verba adequada, o Fundo de Coesão. Nós não recebemos Fundo de Coesão. Então, nós, neste momento, devido ao nosso grande desenvolvimento, não temos direito a Fundo de Coesão, mas temos as problemas estruturais continuam e isso tem que ser suprido através de uma verba que ficará consubstanciada no orçamento.
4: Qual seria esse valor?
3: O ano passado foi à volta de 79 milhões de euros, 78, e depois temos outra verba para suprir também algumas sobrecustos na área, sobretudo da saúde.
2: Miguel Albuquerque pretende ainda abordar outras questões com o primeiro-ministro.
3: Designadamente o acordo que fizemos com o Ministro da Administração Interna para a edificação daquilo que é muito urgente no Porto Santo, que é a nova esquadra de polícia. Nós temos já um terreno disponível para essa edificação. Temos também outra questão pendente, que nós queremos avançar para o Centro Internacional de Negócios com o Registro de Aeronaves, um Registro Internacional de Aeronaves. Há um conjunto de imprecisos burocráticos a nível nacional que têm que ser supridos. Também fará parte da conversa. E, portanto, são estas questões todas que estão pendentes, mas da parte do Primeiro-Ministro, é essa disponibilidade. Terça-feira vamos reunir à tarde, 3 horas.
2: Nova reunião marcada, então, para terça-feira em Lisboa entre Luís Montenegro e Miguel Albuquerque. Quinta-feira foi o dia mais quente do ano, na Madeira, pelo menos até agora. No Monte, a temperatura chegou aos 34,3 graus. No Observatório Meteorológico do Funchal foram 33. E esta sexta-feira o calor também se fez sentir. Até às 18 horas de sábado está em vigor um aviso amarelo para tempo quente. Depois, segundo o Ricardo Tavares, delegado do IPMA na região, vamos ter dias mais frescos.
5: Teremos a tendência para uma começar a diminuir a temperatura, mas é uma diminuição muito ligeira, deve descer 1-2 graus em alguns locais, portanto é uma diminuição muito ligeira e provavelmente depois no domingo, aí sim será mais uma pequena descida.
2: Depois do calor vem aí algum tempo fresco e alguma chuva, em particular em meados da próxima semana.
5: A partir da próxima semana, principalmente domingo e segunda-feira, e depois a meio da semana, temos já a aproximação e passagem de uma superfície frontal fria que irá trazer alguma precipitação mais persistente.
2: Ricardo Tavares, o delegado do IPMA na Madeira. Greve dos tripulantes da EasyJet leva o governo da Madeira a solicitar serviços mínimos. O protesto ocorre em duas fases, entre 2 e 6 de outubro e depois entre 19 e 23 de dezembro, por altura do Natal. A falta de estabilidade das escalas, o tratamento discriminatório relativamente à classe dos pilotos e nas compensações oferecidas em sede de acordo de empresa estão na origem da paralisação. A Secretaria do Turismo alertou o Governo da República para o impacto negativo nas ligações aéreas com a Madeira. Nos dias de greve, estão em causa 62 operações, que representam 11 mil lugares, nas ligações Lisboa-Funchal, Porto-Funchal e Porto-Porto Santo. Motoristas de autocarros de passageiros e de turismo reclamam aumentos salariais. A proposta aprovada em plenário aponta para os 75 euros, mas ainda falta negociar. A reportagem é de Igor Caires.
6: A proposta é do Sindicato dos Trabalhadores Rodoviários e Atividades Metalúrgicas da região e foi aprovada em plenário. O documento estipula um aumento de 75 euros na tabela salarial e de 1 euro no subsídio de alimentação. Em declarações ao posto emissor, Lino Gonçalves, coordenador do sindicato, referiu que a proposta já foi remetida à Secretaria Regional do Trabalho e da Inclusão, aguardando agora a respectiva análise.
7: Os trabalhadores aceitaram, essa proposta passou em plenário, já transmitimos isso à Direção Regional do Trabalho. Estamos ainda no processo que pediram-nos 2 a 3 semanas para averiguar e verem se conseguem mesmo a revisão do contrato de concessão para minimizar a estagnação financeira das empresas, que as empresas alegam que é sempre uma dificuldade financeira, uma dificuldade financeira derivada a esta nova contrato de concessão, da forma que foi negociado o pagamento.
6: Lino Gonçalves aproveitou a ocasião para revelar que a próxima iniciativa visará a integração das empresas de transportes coletivo de passageiros, atualmente privadas, no setor público, estendendo-se essa transição aos respectivos trabalhadores.
7: Só se está aqui a ver um caminho e para não andarmos aqui ao longo dos anos a atravessar e as empresas alegaram-nos as dificuldades financeiras. E estas dificuldades financeiras é transversal a todos nós, como nós todos os trabalhadores. Portanto, isto só passa e é uma das propostas que a gente vai apresentar no próximo caderno de vindicativo, é caminharmos para sermos todos de uma empresa de tutela, sermos bem específicos, sermos funcionários públicos.
6: Sindicato dos Trabalhadores Rodoviários e Atividades Metalúrgicas da Madeira sobre a proposta que assenta no aumento da tabela salarial e do subsídio de alimentação.
2: Em 2025, foram doadas 949 toneladas de alimentos ao Banco Alimentar da Madeira, mais 300 toneladas que em 2024, segundo a Direção Regional de Estatística. Numa análise aos dados e em declarações ao posto emissor, Lúcio Muniz, o presidente do Banco Alimentar da Madeira, justifica este aumento com a colaboração de novas entidades.
8: Houve mais empresas a entregar ao Banco Alimentar mais alimentos. Foi também criada uma parceria entre duas instituições e uma cadeia de supermercados, em que as instituições vão ao final do dia a esses supermercados pescar as sobras do takeaway, e isso teve aqui um peso grande.
2: O aproveitamento de produtos considerados impróprios para venda, mas que estão em condições de serem consumidos, impulsionou as doações.
8: Quando não estão bons para venda, mas ainda estão bons para consumo, há uma oportunidade deles efetivamente serem consumidos pelas instituições e pelas pessoas que têm carência alimentar comprovada.
2: Na prática, cada habitante na Madeira doou, em média, 3,5 kg de alimentos no ano passado. um valor acima da média nacional, que se fixou nos 2 quilos. As doações entregues subiram cerca de 30%. Cada beneficiário recebeu mais de 140 quilos de produtos alimentares ao longo de 2025. No que toca ao ano em curso, Lúcio Muniz revelou que até agosto já foram recolhidas 600 toneladas. Por isso, acredita ser possível superar o registro do ano anterior. Terá sido uma das semanas com maior número de acidentes registados pela polícia na Madeira e no Porto Santo. Foram quase uma centena em 7 dias. O balanço da sinistralidade rodoviária, publicado pela PSP, indica que houve 99 acidentes que provocaram uma vítima mortal, 4 feridos graves e 25 feridos ligeiros. O Funchal foi o concelho que sinalizou o maior número de acidentes. Foram 37, com 3 feridos graves, 7 ligeiros, e onde se registrou também a vítima mortal. Durante as operações de fiscalização ao trânsito, a polícia deteve 15 pessoas, 7 por condução em estado de embriaguez, 4 por condução sem carta e 4 por desobediência às autoridades. E já nesta sexta-feira à tarde, ocorreu mais um acidente, com 2 feridos considerados graves e outros 2 ligeiros. O acidente ocorreu na Via Rápida, na zona que fica por debaixo da pista do aeroporto, e envolveu 3 viaturas. E agora conhecemos as previsões do estado do tempo para sábado. Pode contar com períodos de céu temporariamente pouco nublado ou limpo durante a manhã e a tarde. Possibilidade de ocorrência de aguaceiros dispersos, acompanhados de trovoada até ao meio da manhã. Vento em geral fraco de leste, pequena descida de temperatura, em especial nas terras altas. No Funchal são esperados 30 graus de máxima.

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1: A solidão é um dos pontos fracos do nosso modo de viver contemporâneo. Vivemos cercados de gente, nos transportes, nas vias rápidas, nas ruas das cidades. Vivemos de um modo tal que nas redes todos nos conhecem, sabem os nossos gostos, temos uma multidão de amigos e muitos likes. Contudo, mesmo no seio destas multidões, tantos são aqueles que, de facto, vivem o drama da solidão, sem ninguém com quem partilhar um sorriso, um pensamento, uma alegria. Claro que a solidão faz parte do nosso ser humano. Ninguém, senão Deus, é capaz de entrar na nossa consciência, conhecer aquilo que pensamos e vivemos, a não ser que lhe demos acesso através da palavra. Somos assim os humanos. Foi desse modo que Deus nos criou. Somos nós os únicos a poder abrir o nosso íntimo, a partilhar o modo como vivemos o sentido daquilo que nos acontece, o modo como entendemos o que nos rodeia. Essa é uma solidão que nos marca positivamente, que nos constrói e sem a qual deixaríamos de sermos nós. É o núcleo radical do que somos como seres humanos. Mas existe a outra solidão, aquela dos idosos que passam o dia a olhar com indiferença para um programa de televisão, sem ninguém a quem narrar como era no seu tempo e como as pessoas eram felizes. Aquela dos adolescentes que vivem o drama de pensar que ninguém os ama e a quem ninguém é capaz de dizer que ao menos o amor de Deus é sempre garantido. Aquela solidão de adultos a quem ninguém estende a mão, ignorados pelo mundo. É esta solidão que urge combater, criando comunhão, acolhimento, espaço para que todos possam ser escutados.
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2: Preços dos combustíveis voltam a disparar, gasóleo rodoviário aumenta 7 cêntimos e a gasolina de 95 vai custar mais 4 cêntimos a partir da próxima semana. Matérias do Orçamento de Estado serão debatidas em Lisboa na próxima semana entre Miguel Albuquerque e Luís Montenegro. Quase 1000 toneladas de alimentos doados em 2025 ao Banco Alimentar. Quinta-feira foi o dia mais quente do ano, pelo menos até agora. Na próxima semana deve chover, segundo previsão do IPMA. Quase 100 acidentes numa semana, com uma vítima mortal. O balanço é da PSP.

0: A agricultura sobe para 1,70. A gasolina de 95 octanas, a mais consumida na região, aumenta 4 cêntimos, ficando a cerca de 2,03 euros por litro. O presidente do governo tem mais uma reunião marcada com o primeiro-ministro, desta vez para negociar essencialmente matérias do orçamento de Estado. Miguel Albuquerque revelou que na próxima terça-feira à tarde vai encontrar-se outra vez com Luís Montenegro para debater uma série de questões que continuam a preocupar a Madeira.
1: Um dos pontos é o novo regime do Centro Internacional de Negócios, já está praticamente negociado. Nós precisamos de aprovar a lei e notificar a Comissão Europeia para garantir a continuidade dos investidores aqui no centro. É muito importante para nós. Temos um conjunto também de questões relativas ao orçamento de Estado que têm que ser negociadas. Temos designadamente a tentarmos suprir, como o Primeiro-Ministro tem feito, através de uma verba adequada, o Fundo de Coesão. Nós não recebemos Fundo de Coesão. Então, nós neste momento, devido ao nosso grande desenvolvimento, não temos direito a Fundo de Coesão, mas temos as problemas estruturais continuam e isso tem que ser suprido através de uma verba que ficará consubstanciada no orçamento.
2: Qual seria esse valor?
1: Já estás... O ano passado foi à volta de 79 milhões de euros, 78, e depois temos outra verba para suprir também algumas sobrecustos na área, sobretudo da saúde.
0: Miguel Albuquerque pretende ainda abordar outras questões com o primeiro-ministro.
1: Designadamente o acordo que fizemos com o Ministro da Administração Interna para a edificação daquilo que é muito urgente no Porto Santo, que é a nova esquadra de polícia. Nós temos já um terreno disponível para essa edificação. Temos também outra questão pendente, que nós queremos avançar para o Centro Internacional de Negócios com o registro de aeronaves, um registro internacional de aeronaves. Há um conjunto de imprecisos burocráticos a nível nacional que têm que ser suprimidos. Também fará parte da conversa. E, portanto, só estas questões todas estão pendentes, mas da parte do Primeiro-Ministro, é essa disponibilidade. Terça-feira vamos reunir à tarde, 3 horas.
0: Nova reunião marcada então para terça-feira em Lisboa entre Luís Montenegro e Miguel Albuquerque. Quinta-feira foi o dia mais quente do ano, na Madeira, pelo menos até agora. No Monte, a temperatura chegou aos 34,3 graus. No Observatório Meteorológico do Funchal foram 33. E esta sexta-feira o calor também se fez sentir. Até às 18 horas de sábado está em vigor um aviso amarelo para tempo quente. Depois, segundo Ricardo Tavares, delegado do IPMA na região, vamos ter dias mais frescos.
3: Teremos a tendência para começar a diminuir a temperatura, mas é uma diminuição muito ligeira. Deve descer 1-2 graus em alguns locais. Portanto, é uma diminuição muito ligeira e provavelmente depois no domingo a tendência aí sim será para mais uma pequena descida.
0: Depois do calor vem aí algum tempo fresco e alguma chuva, em particular em meados da próxima semana.
3: A partir da próxima semana, principalmente domingo e segunda-feira, e depois a meio da semana, temos já a aproximação e passagem de uma superfície frontal fria que irá trazer alguma precipitação mais persistente.
0: Ricardo Tavares, o delegado do IPMA na Madeira. Greve dos tripulantes da EasyJet leva o governo da Madeira a solicitar serviços mínimos. O protesto ocorre em duas fases, entre 2 e 6 de outubro e depois entre 19 e 23 de dezembro, por altura do Natal. A falta de estabilidade das escalas, o tratamento discriminatório relativamente à classe dos pilotos e nas compensações oferecidas em sede de acordo de empresa estão na origem da paralisação. A Secretaria do Turismo alertou o Governo da República para o impacto negativo nas ligações aéreas com a Madeira. Nos dias de greve, estão em causa 62 operações, que representam 11 mil lugares, nas ligações Lisboa-Funchal, Porto-Funchal e Porto-Porto Santo. Motoristas de autocarros de passageiros e de turismo reclamam aumentos salariais. A proposta aprovada em plenário aponta para os 75 euros, mas ainda falta negociar. A reportagem é de Igor Caires.
4: A proposta é do Sindicato dos Trabalhadores Rodoviários e Atividades Metalúrgicas da região e foi aprovada em plenário. O documento estipula um aumento de 75 euros na tabela salarial e de 1 euro no subsídio de alimentação. Em declarações ao posto emissor, Lino Gonçalves, coordenador do sindicato, referiu que a proposta já foi remetida à Secretaria Regional do Trabalho e da Inclusão, aguardando agora a respectiva análise.
5: Os trabalhadores aceitaram essa proposta. Passou em plenário, Já transmitimos isso à Direção Regional do Trabalho.

0: Estamos ainda no processo que pediram-nos 2 a 3 semanas para averiguar e verem se conseguem mesmo a revisão do contrato de concessão para minimizar a estagnação financeira das empresas, que as empresas ao que alegam que é sempre uma dificuldade financeira, uma dificuldade financeira derivada a esta nova contrato de concessão, da forma que foi negociado o pagamento.
1: Lino Gonçalves aproveitou a ocasião para revelar que a próxima iniciativa visará a integração das empresas de transportes coletivo de passageiros, atualmente privadas, no setor público, estendendo-se essa transição aos respectivos trabalhadores.
0: Só se está aqui a ver um caminho e para não andarmos aqui ao longo dos anos a atravessar e as empresas alegaram-nos as dificuldades financeiras. E estas dificuldades financeiras é transversal a todos nós, como nós todos os trabalhadores. Portanto, isto só passa e é uma das propostas que a gente vai apresentar no próximo caderno do Vindicativo, é caminharmos para sermos todos de uma empresa da tutela, sermos bem específicos, sermos funcionários públicos.
1: Sindicato dos Trabalhadores Rodoviários e Atividades Metalúrgicas da Madeira, sobre a proposta que assenta no aumento da tabela salarial e do subsídio de alimentação.
2: Em 2025 foram doadas 949 toneladas de alimentos ao Banco Alimentar da Madeira, mais 300 toneladas que em 2024, segundo a Direção Regional de Estatística. Numa análise aos dados e em declarações ao posto emissor, Lúcio Muniz, o presidente do Banco Alimentar da Madeira, justifica este aumento com a colaboração de novas entidades.
3: Houve mais empresas a entregar ao Banco Alimentar mais alimentos. Foi também criada uma parceria entre duas instituições e uma cadeia de supermercados, em que as instituições vão ao final do dia a esses supermercados pescar as sobras do takeaway, e isso teve aqui um peso grande.
2: O aproveitamento de produtos considerados impróprios para venda, mas que estão em condições de serem consumidos, impulsionou as doações.
3: Quando não estão bons para venda, mas ainda estão bons para consumo, há uma oportunidade deles efetivamente serem consumidos pelas instituições e pelas pessoas que têm carência alimentar comprovada.
2: Na prática, cada habitante na Madeira doou, em média, 3,5 kg de alimentos no ano passado, um valor acima da média nacional, que se fixou nos 2 kg. As doações entregues subiram cerca de 30%. Cada beneficiário recebeu mais de 140 kg de produtos alimentares ao longo de 2025. No que toca ao ano em curso, Lúcio Muniz revelou que até agosto já foram recolhidas 600 toneladas. Por isso, acredita ser possível superar o registro do ano anterior. Terá sido uma das semanas com maior número de acidentes registados pela polícia na Madeira e no Porto Santo. Foram quase uma centena em 7 dias. O balanço da sinistralidade rodoviária, publicado pela PSP, indica que houve 99 acidentes que provocaram uma vítima mortal, 4 feridos graves e 25 feridos ligeiros. O Funchal foi o concelho que sinalizou o maior número de acidentes. Foram 37, com 3 feridos graves, 7 ligeiros, e onde se registrou também a vítima mortal. Durante as operações de fiscalização ao trânsito, a polícia deteve 15 pessoas, 7 por condução em estado de embriaguez, 4 por condução sem carta e 4 por desobediência às autoridades. E já nesta sexta-feira à tarde, ocorreu mais um acidente, com 2 feridos considerados graves e outros 2 ligeiros. O acidente ocorreu na Via Rápida, na zona que fica por debaixo da pista do aeroporto, e envolveu 3 viaturas. E agora conhecemos as previsões do estado do tempo para sábado. Pode contar com períodos de céu temporariamente pouco nublado ou limpo durante a manhã e a tarde. Possibilidade de ocorrência de aguaceiros dispersos, acompanhados de trovoada até ao meio da manhã. Vento em geral fraco de leste, pequena descida de temperatura, em especial nas terras altas. No Funchal são esperados 30 graus de máxima.

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1: A solidão é um dos pontos fracos do nosso modo de viver contemporâneo. Vivemos cercados de gente, nos transportes, nas vias rápidas, nas ruas das cidades. Vivemos de um modo tal que nas redes todos nos conhecem, sabem os nossos gostos, temos uma multidão de amigos e muitos likes. Contudo, mesmo no seio destas multidões, tantos são aqueles que, de facto, vivem o drama da solidão, sem ninguém com quem partilhar um sorriso, um pensamento, uma alegria. Claro que a solidão faz parte do nosso ser humano. Ninguém, senão Deus, é capaz de entrar na nossa consciência, conhecer aquilo que pensamos e vivemos, a não ser que lhe demos acesso através da palavra. Somos assim os humanos. Foi desse modo que Deus nos criou. Somos nós os únicos a poder abrir o nosso íntimo, a partilhar o modo como vivemos o sentido daquilo que nos acontece, o modo como entendemos o que nos rodeia. Essa é uma solidão que nos marca positivamente, que nos constrói e sem a qual deixaríamos de sermos nós. É o núcleo radical do que somos como seres humanos. Mas existe a outra solidão, aquela dos idosos que passam o dia a olhar com indiferença para um programa de televisão, sem ninguém a quem narrar como era no seu tempo e como as pessoas eram felizes. Aquela dos adolescentes que vivem o drama de pensar que ninguém os ama e a quem ninguém é capaz de dizer que ao menos o amor de Deus é sempre garantido. Aquela solidão de adultos a quem ninguém estende a mão, ignorados pelo mundo. É esta solidão que urge combater, criando comunhão, acolhimento, espaço para que todos possam ser escutados.
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2: Bom dia, bem-vindo a mais um episódio especial Bioforma, um espaço semanal dedicado à saúde e bem-estar, em parceria com a marca madeirense Bioforma. 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E esta semana temos aqui connosco novamente a nutricionista Bárbara Ferreira para falarmos sobre suplementos. O título é Suplementos quando são necessários. Olá Bárbara, bom dia, bem-vinda.
3: Olá, bom dia Angélica.
2: Então, estamos a falar de suplementos. Eu acho que antes de tentar perceber quando é que se deve consumir ou quem é que deve, deveríamos de iniciar com a ideia de o que são, afinal, suplementos. Porque, o que é isto de suplementos?
3: Exato, começar pelo mais básico.
2: Simples, não é? Exatamente.
3: Sim, hoje vamos falar de um tema que na verdade está mais presente no nosso dia-a-dia, que são os suplementos alimentares. E quando nos referimos a suplementos alimentares, falamos das vitaminas, minerais, proteínas, ômegas, creatina, entre tantos outros, colagênio. Isto são apenas alguns dos exemplos de nomes de suplementos, só para as pessoas começarem a se inteirar do que é que vamos realmente abordar daqui para a frente. E há cada vez mais produtos disponíveis e muitas vezes a questão é exatamente essa. Ficamos sem saber se realmente precisamos deles, porque muitas vezes acabamos por adquiri-los ou querê-los por questão de boca a boca, não é? Que vamos falar sobre o tomo. Ah, também se amiga ou pessoa X toma, se calhar vou também tomar.
2: E o influencer também toma?
3: Também.
2: E é muito bonito mais. E muito
3: exatamente.
2: Saudável.
3: E se calhar tem uma pele espetacular, se calhar é daquele suplemento e não de um cuidado que há por trás que não é passado e outras tantas situações. Mas sim, eu começaria exatamente por aí, perceber que suplementar não significa necessariamente estar a cuidar melhor da saúde, o que também não significa que não seja, não é? Por isso é que é preciso também esmiuçar um bocadinho mais este tema. E a verdade é que a palavra suplemento significa literalmente isso, ou seja, suplemento acaba por ser um complemento a todo o nosso dia-a-dia, a nossa rotina alimentar, estilo de vida, exercício ou não, ou seja, é um complemento, é para suplementar tudo o que fazemos durante no nosso dia-a-dia e não vai nunca substituir uma base, uma alimentação saudável, um estilo de uma rotina saudável. Portanto, a primeira pergunta que deveria fazer não é necessariamente qual o melhor suplemento, porque verdade seja, não há o melhor suplemento e muitas vezes as pessoas chegam à consulta a descrever um pouco ou muito pelo básico a sua vida do género. Tenho 50 e tal anos, o que suplemento eu preciso? Qual é o melhor suplemento? E a verdade é que não há uma resposta concreta para essa pergunta. Não há o melhor suplemento. Depende muito da pessoa, porque pode chegar em consulta duas pessoas distintas, ambas de 50 e tal anos e podem precisar de suplementos diferentes. Então, claro que de tudo não há o melhor. Depende muito de pessoa para pessoa. Portanto, substituir então a pergunta qual o melhor suplemento, mas pela pergunta tem alguma necessidade que justifique tomar um suplemento e aí deve ser a base da questão para tentarmos chegar ao nosso próprio melhor suplemento, não o melhor suplemento de modo geral. E a verdade é que há pessoas que beneficiam sim bastante de determinados suplementos porque acabam por ter alguma carência, algum déficit, alguma necessidade aumentada ou mesmo alguma situação clínica específica que assim o beneficie ou sugira a toma de. Mas em contrapartida há também muitas pessoas que tomam vários suplementos simplesmente porque lá está, ouviram alguém dizer que os toma e que no caso da pessoa faz bem, então se calhar no teu caso fará bem também, o que não funciona assim tão linear. Portanto, hoje gostava precisamente de explicar quando é que faz sentido suplementar, quando é que não faz sentido e, sobretudo, como tomar a decisão mais acertada na escolha de. Vamos começar então pelo início, porque afinal, quem é que precisa de suplementos? Por exemplo, se eu como bem, se tenho uma alimentação saudável e variada, será que não preciso de suplementos? E a resposta não é assim tão linear, porque pois, mesmo tendo uma alimentação variada e equilibrada, posso, devido a alguma condição metabólica ou mesmo por algum déficit pontual, por exemplo, uma hemorragia que tenha mais acentuada, pode haver sim necessidade de fazer uma suplementação, apesar de a minha alimentação ser completamente bem equilibrada. Portanto, é preciso analisar realmente vários fatores. E a necessidade de suplementação vai sempre variar de pessoa para pessoa, ou seja, da própria pessoa, da alimentação, da idade, da própria fase da vida, também influencia-se o tipo, a quantidade e o género da suplementação em si, o próprio estado de saúde, a toma de medicação também é um fator muito importante, perceber se a pessoa está a fazer já alguma medicação, algum medicamento químico, refiro-me, e a que altura do dia, ou seja, se eu posso introduzir a suplementação e se posso tomá-la naquela hora em que estou a tomar a medicação ou não, em horas mais disparadas. Em relação à exposição solar, também é um fator que conta muito para a questão da escolha da suplementação, mais especificamente em relação à vitamina D, o nível da atividade física e tantos outros fatores que acabam por ser bastante importantes para esta questão de será que devo ou qual é o melhor e mesmo as doses indicadas a tomar. E assim, uma pessoa saudável que tem uma alimentação variada e equilibrada pode sim conseguir obter estes tipos de nutrientes que são adquiridos através dos suplementos, mas também pode haver pessoas que têm esta alimentação e haver essa necessidade extra de ajuste. Por exemplo, podemos ter situações de deficiência nutricional e em determinadas fases da vida, em dietas muito restritas, em alguma doença de problema de absorção, também acontece muito isso. Até tenho exemplos de casos que a pessoa até... eu acho que até já foi aqui um tema falado, que é o teste epigenético, que dá-nos exatamente umas certas carências nutritivas. Sim. E muitas vezes acontece assinalar uma carência de um determinado nutriente que a pessoa até faz suplementação. E é aí quase que é lógico que se calhar o problema pode realmente estar em alguma dificuldade de absorção.
2: Exatamente,
3: e então
2: também
3: aí
2: já
3: o problema...
2: falamos aqui disso.
3: Ah, ok, certo. Então aí o problema não é de tudo o déficit do suplemento, do nutriente em si, aliás, mas sim a questão da absorção. Ou seja,
2: Exatamente,
3: é preciso tratar outro problema de raiz, que acaba por ter consequências.
2: Mas pelo que explicas, este universo da suplementação é muito mais complexo e personalizado do que aparentemente todos nós vemos no nosso dia-a-dia, seja na televisão, entre pares, não é? O tal boca-a-boca, ou pelas redes sociais e internet. O que é que achas que pode ter contribuído para esta massificação de certos suplementos, por exemplo, o colagênio, a creatina,
3: o magnésio,
2: a proteína,
3: sim,
2: portanto,
3: sim,
2: de repente está toda a gente a tomar isto. O que é que achas que pode ter contribuído para isto? Tudo isto, a questão de serem de venda livre?
3: Sim, sim. A verdade é que existe cada vez mais facilidade de adquirir suplementação. Existem lojas na internet, em farmácias, em supermercados mesmo, já acabam...
2: Os mais variados preços também.
3: Sim, sim, lá está.
2: Isso também facilita a compra.
3: Sim, sim, sim, existe um acesso bastante fácil e, aliado a isso, também existe cada vez mais a questão das redes sociais, ou seja, as pessoas estão cada vez mais ligadas às redes sociais e isso acaba por ser muita estratégia de marketing, mas o boca a boca, e depois eu acho que tudo são fases. Agora estamos muito na fase da parte desportiva, proteína, creatina, mesmo a questão do colagênio, não tanto para a parte desportiva, mas também é muito afamado, não é? E eu acho que é muito por fases. Agora estamos mais nessa fase. Se calhar daqui a uns aninhos muda a fase. E depois também, por exemplo, em relação à creatina, antes era muito associada aos desportistas. Agora, como já sabemos que não só se beneficia os desportistas, então cada vez mais há essa procura. Eu acho que é muito por aí esta massificação da procura de suplementação. E depois também há outra questão. A verdade é que nem sempre mais é melhor. E há muito essa questão de deixa-me procurar aquilo que tem maior concentração. Até que isto já falei numa vez anterior.
2: Exatamente.
3: Relativamente ao meu tema específico, que acho que até era o magnésio. E depois é isso, nem sempre mais é melhor, porque depois em quantidades excessivas acaba por ter consequências
2: a
3: negativas.
2: Sobredosagem,
3: toxicidade, pode até sentir alguns sintomas adversos, como náuseas, dores de cabeça mais frequentes, um cansaço acrescido, e lá está, vamos tentar tratar de uma coisa e depois descompensa noutra.
2: É verdade. E também é verdade que se vulgarizou muito a ideia de tomar um cocktail de suplementos pela manhã, uma mão cheia de suplementos, e isso vê-se imenso nas nossas redes sociais. Nós aqui não estamos a dizer que os suplementos fazem mal, muito pelo contrário.
3: Não.
2: Nós estamos a dizer que os suplementos são importantes como um complemento para certas pessoas em determinadas situações e contextos. O importante é saber escolher.
3: Sim, muitas vezes o que acontece é lá está, é o tal boca a boca, e é exatamente isso que falaste. Quanto mais tomar, mais se direitir.
2: Sim.
3: Quase que é uma pressão de juventude, não é? e eu noto muito isso em consulta, por acaso. Algumas vezes noto que chegam-me clientes e dizem: olha, tomo isto, o que é que eu posso tomar mais? Parece que até querem mesmo
2: acrescentar.
3: E eu já fico: sim, é muita coisa. Se calhar nem antes dela.
2: Ou então já trazem: aquela influenciadora lançou este suplemento, estas gominhas, não é? Que as gomas agora também estão muito na moda.
3: Sim,
2: já estou a tomar 5 dessas gomas, se calhar deveria de tomar mais. Pronto, isto realmente é um tema complexo.
3: Complexo,
2: é um tema muito pertinente, porque os suplementos estão aí, são muito fáceis de nós os comprarmos e acedermos, não precisamos de receita, não precisamos de prescrição de ninguém. Ainda que seja importante ter sempre aqui aconselhamento de um profissional. E é isso mesmo que vamos continuar a falar já a seguir, porque agora vamos à nossa primeira pausa musical.

0: segunda parte do nosso programa Bioforma, hoje sobre o tema suplementos, quando são necessários. Bárbara, já aqui falamos sobre o que são suplementos, para que é que servem, quando é que devemos tomar, mas eu acho que deveríamos entrar mais a fundo e tentar também passar aos nossos ouvintes que o ser humano passa por várias fases na sua vida, não é? Nós somos bebés, somos crianças, adolescentes, adultos, eventualmente mamães, depois passamos para a menopausa e acredito que estas fases todas da nossa vida exijam nutrientes e necessidades também diferentes. O que não significa, inevitavelmente, que temos que logo suplementar, mas a fase da vida também é uma grande condicionante.
1: Sim, é. E a verdade é que mesmo sendo crianças ou adolescentes, nem todos os adolescentes precisam especificamente daqueles. O que acontece é que habitualmente pode haver uma maior tendência a precisar destes mais especificamente, mas não é generalizar, não é?
0: Nem como... é uma regra.
1: Exato, não é regra, exatamente. Portanto, as necessidades nutricionais, a verdade é que vão sim mudando ao longo da vida, dependendo da fase em que estamos e pelo que passamos, como também falava vamos há pouco, se houve uma operação, se não houve, independentemente da fase em que nos encontramos, mas também não podemos falar de suplementação como se todas as pessoas fossem iguais, não é? Porque não deixa de haver a sua própria individualidade. Portanto, mesmo estando na mesma fase da vida, nem todas as pessoas acabam por necessitar das mesmas coisas. É preciso ter isso em atenção e também, e é preciso clarificar isto bastante bem, de haver uma grande importância, eventualmente, da consulta de nutrição e isto ser sempre aconselhado por quem sabe, não apenas nesta fase se calhar é benéfico, mas não necessariamente naquela pessoa que até tem tudo em ordem a nível da alimentação, absorção, está tudo encaminhado nesse sentido. Portanto, acho que é muito importante ter este acompanhamento, seja a nível nutricional, seja a nível médico, o que seja, mas serem sempre acompanhadas e não fazer uma escolha, uma autoavaliação sobre o efeito. Portanto, começando pela fase mais jovem, digamos, nas crianças, devemos ter bastante cuidado neste sentido, porque a criança normalmente pode até ter comer mal, não é? Há muitas aquelas fases em criança que, e é da fase, tem mais tendência a não comer tanto ou implicar com certos alimentos, normalmente os legumes, não é? E normalmente as pessoas, os pais, não é? Vão mais para o uso do multivitamínico, por exemplo. E aqui, na minha perspectiva e na minha ótica, eu acho que o ideal seria ir à base do problema, perceber o porquê da criança não estar a querer ou não estar a ter tanto apetite e não simplesmente camuflar o problema com o multivitamínico. Ainda assim, claro que sim, que pode ser uma alternativa e fazer realmente o uso do multivitamínico, por exemplo. Já na questão das grávidas, a gravidez já acaba por ser uma situação diferente, existem nutrientes cuja a suplementação pode ser sim recomendada e deve ser recomendada nesta fase, como é, por exemplo, o ácido fólico, que é bastante importante num contexto de planeamento e início de gravidez. Portanto, isso, regra geral, é sempre indicado, mesmo pelos ginecologistas, não é? Outro nutriente pode também ser relevante e dependente da pessoa e das recomendações clínicas é também o ferro, pode fazer todo o sentido neste estado de graça, não é? E estar grávida não significa que devemos começar a tomar todos os suplementos e mais alguns que encontramos ou que pensamos, que tal como a alimentação não deve ser comer por dois, assim como a suplementação não deve ser toda e mais alguma. Exatamente. Só porque estamos grávidas. Portanto, é preciso sempre peso e medida em todas as escolhas. Na fase adulta, um adulto saudável, a questão passa muito pela qualidade da alimentação, pelo estilo de vida, pela prática ou não de exercício, e aí as necessidades acabam por ser muito mais individualizadas e acho que é preciso aí sim esmiuçar mais ao pormenor o estilo de vida de cada pessoa, sintomas, porque depois mesmo tendo mais ou menos o estilo de vida, mesmo a parte emocional pode ser um fator que possa interferir em tantas outras variantes. Então aí acho que é mesmo preciso esmiuçar mais o indivíduo em questão, a fase adulta. Numa fase mais avançada, a questão dos idosos, a verdade é que à medida que envelhecemos podem surgir também, e somos duas vezes crianças, não é? Podem surgir também alterações de apetite e a alimentação acaba por ficar um pedacinho mais em déficit.
0: Exatamente.
1: Voltamos novamente a perder o apetite ou a pachorra mesmo de cozinhar muitas vezes.
0: Qualquer coisa desenrasca.
1: Sim, sim, sim. E aí acaba por haver uma carência nutricional maior e aí precisamos ter uma atenção redobrada. E depois, além da carência nutricional, pode também aparecer mais frequentemente problemas de absorção. E então acaba por ser dois fatores a não favor. E é assim, eu acho que é preciso. E mesmo, eu penso que o facto de serem pessoas de idade mais avançada acaba por ser, de modo geral, normalizado que isto aconteça e se calhar recorremos pouco ao uso da suplementação nesta fase.
0: Uhum.
1: Que se calhar acaba por ser ao contrário. Deve ser mesmo onde eles se calhar precisam de um aporte maior, mesmo
0: se
1: a questão óssea, acaba por ficar tudo mais enfraquecido. E o que eu acho que acontece muito, mesmo em âmbito de consulta, é que as pessoas procuram algo para melhorar, por exemplo, a densidade óssea depois de partir algo. Algum osso, alguma queda,
0: sim.
1: Não como prevenção.
0: É mais o tratamento.
1: Sim, sim. E nesta fase é não descurar a pessoa de idade mais avançada, porque requer realmente benefícios ao fazer o uso de alguns suplementos. E lá está, cada pessoa é uma pessoa, e não vamos generalizar, mas tentar passar a ideia que se calhar este tipo de pessoa devia ter um foco maior.
0: Uhum.
1: Ok? Deviam ter um foco maior neste tipo de pessoa, era o que eu queria dizer. Em relação também já na menopausa, podemos falar que há muitos suplementos associados ao marketing para esta fase. O marketing está sempre em todas as frentes, então é preciso também ter, relativizar, não é? Tudo o que vemos e ouvimos, como já falamos também anteriormente, seja redes sociais,
0: campanhas publicitárias,
1: exato, exato,
0: sim.
1: Televisão mesmo, o que seja. Aqui, neste caso, como em todos os outros, não existe um suplemento mágico. Claro que existem alguns suplementos que ajudam efetivamente a diminuir algum efeito secundário que a pessoa possa ter, a mulher neste caso. Ainda assim, isso também noto muito em contexto de consulta, ao recomendar algum suplemento para determinada mulher e recomendar o mesmo suplemento para outra mulher nesta fase de vida, noto que tem efeitos diferentes a cada uma delas. Por isso
0: claro
1: também é
0: sim.
1: Preciso lá está, voltar a individualizar. E depois também há quem esteja na fase da menopausa e não se passa nada e está tudo ótimo e tudo
0: exatamente.
1: Em condições, porque lá está, cada pessoa é uma pessoa e é um ser único e individualizado. Mas sim, há sempre suplementos mais específicos para cada fase da vida, como fomos vendo agora, ao longo desta conversa.
0: E nós aqui estamos a falar de suplementos e acho pertinente trazer aqui esta ideia de que hoje, felizmente ou não, temos uma grande panóplia de suplementos à nossa disposição, de sabores neutros, ou seja, sem sabor, com os mais diversos sabores, também apresentado das mais diversas formas, em comprimido, a tal pastilha, em pó, nas gominhas, que são mais apetecíveis,
1: em
0: saborosas,
1: cápsula,
0: em cápsulas,
1: em xarope,
0: xaropes.
1: É o gosto do freguês.
0: Pois, mas isto não pode ser um problema também? Ou isto também pode facilitar com a nossa fase da vida? Eu acredito que uma pessoa de idade que precise, se calhar se for um pó num batido, possa ser mais fácil.
1: Sim, eu acho que pode facilitar. Eu acho que aqui a questão que se calhar requer uma atenção extra é mesmo a questão das gomas, ver a composição das gomas. Porque a questão das gomas, eu acho sinceramente, não é por ser mais fácil ou não, é mesmo... Não sei, diria moda, eventualmente,
0: saboroso,
1: exato. E se é saboroso, se calhar é caso para desconfiar, que se calhar tem algum açúcar disfarçado que se calhar eventualmente não é o melhor componente para estar presente num suplemento. O que a ideia é melhorar e não piorar em algum dos sentidos. Pronto, é a questão de também vermos um bocadinho a composição e se calhar tomar mesmo em cápsula, ou pó, ou xarope, o que seja. Nada como avaliar os ingredientes. Isso também já foi um tema falado e acho que é bastante importante, seja no que for, em suplemento, alimento, o que seja. A questão de haver diferentes formas de apresentação do suplemento, eu acho que isso é uma mais-valia, exatamente por isso, pela fase da vida. Por exemplo, uma criança estar a fazer um suplemento de ômegas em cápsulas, se calhar vai afetar um pedacinho a toma e o facto de querer realmente tomar, que já sabe que é sempre uma complicação acrescida em crianças, a toma
0: se
1: em crianças.
0: Se calhar um xarope é mais fácil.
1: Pois, de preferência mais ou menos saboroso. E aí, ok, já temos que também abrir alguma margem, não é? Para,
0: sim.
1: Porque senão a criança não vai tomar. Então
0: exatamente.
1: É preciso também... Pronto, o equilíbrio entre tudo. A questão dos idosos, exatamente, também é preciso ver, porque Por exemplo, o comprimido em magnésio é enorme. Então, um idoso estar a tomar esse comprimido que é enorme, mesmo que parta a meio, fica sempre aquela aresta, que se calhar fica pior do que tomar o comprimido por inteiro. Havendo uma opção, eventualmente em pó e beber, se calhar até fica mais facilitado. Então, haver essa diversificação, acho que é uma mais-valia. E depois, mesmo estados da vida à parte, eu acho que também ajuda o facto, tem a questão da preferência pessoal.
0: Claro.
1: Há pessoas, e tenho muitos clientes que digo: ah, faça este em líquido, porque normalmente o líquido, a absorção é mais rápido, o efeito é mais eficaz. E dependendo do suplemento que eu possa estar a sugerir ou a falar, a composição é mais do meu agrado, daí sugerir o xarope ou o líquido, ou ampolas, o que seja. E a pessoa diz: ah, não, líquido não quer nada disso, eu prefiro.
0: Pó.
1: Não, comprimido
0: Ah,
1: mesmo.
0: que é mais rápido.
1: Sim, e não tem sabor de nada, mesmo nada.
0: Ah,
1: E
0: sim.
1: porque também pode ser mais prático. Então, independentemente da fase da vida, o facto do gosto pessoal, acho que ainda bem que existe cada vez mais alternativas. Isso sim, acho que é uma mais-valia, sinceramente.
0: É curioso porque a internet vulgariza muito o pozinho do colagênio, da creatina, da proteína, então do universo da proteína,
1: Sim,
0: tem
1: sim,
0: pano
1: sim, sim, sim.
0: para mangas. E já a seguir vamos continuar aqui a falar sobre a questão da suplementação, quando é que realmente são necessários, logo após esta pausa musical.

0: terceira parte do nosso programa Bioforma, hoje sobre o mote suplementos quando são necessários, com a nutricionista Bárbara Ferreira. Bárbara, vamos a mais uma pergunta. Afinal, depois desta conversa toda, que é como quem diz, como é que sabemos que estamos a escolher o suplemento mais adequado?
1: Para nós próprios, ok, sim.
0: Sim, sim.
1: Sim, se uma pessoa decidir realmente que precisa de um suplemento, como é que deve escolher?
0: Exatamente. Acho
1: que
0: é isso, sim, sim. Vamos imaginar aqui, só para também clarificar, um cenário em que efetivamente é preciso suplementar.
1: Exato, exato.
0: Quando eu olho para uma prateleira de um espaço, por exemplo a Bioforma, eu tenho muita variedade. Como é que eu sei qual é que é aquele que é mais indicado para mim, atendendo que efetivamente foi-me prescrito um suplemento? Ou seja, eu tenho que tomar aquilo.
1: Sim, sendo prescrito, é saltarmos a primeira parte. Não sendo prescrito, tentar perceber se eu fazer 5 perguntinhas a mim mesma, okay? A primeira seria: preciso realmente deste suplemento? E aqui primeiro perceber qual é o objetivo, ou seja, quero ter mais energia, acaba por ser demasiado vago, não é? Porque só ter mais energia, há vários suplementos que me vão ajudar nesse sentido. Então acho que é preciso esmiuçar mais o fundo da questão e tentar perceber efetivamente para quê que eu quero determinado suplemento, ou qual é a causa de eu estar a procurar determinado suplemento. Acho que sim, é mais por aí. A segunda pergunta que devemos autofazer seria: existe evidência de que funciona, aquele suplemento funciona para o meu objetivo, ou seja, a causa de eu estar a ir procurá-lo? Porque não basta o produto ter uma embalagem bonita, ou milhares de comentários positivos, ou um ótimo feedback por parte de alguém e que já será o melhor. Ou seja, acho que é preciso também ir pesquisar um bocadinho sobre o mesmo e perceber se há de facto evidência científica e a partir também de que dosagem é que começa a fazer efeito, ou até que dosagem também começa a fazer efeito, porque depois também pode haver o tal risco de toxicidade. E quero aqui salientar bastante que nem sempre, exato, nem sempre, não necessariamente mais é melhor, ok? E isto foi muito falado até no tema do magnésio, que existe aquela dosagem do magnésio, mas depois o que vai contar efetivamente é o magnésio elementar. E muitas vezes, olhando só os rótulos, uma embalagem pode ter menos magnésio em relação à outra, mas em contrapartida ter mais magnésio elementar, que é aquele que vai ser efetivamente eficaz.
0: Exatamente.
1: Então tentar, lá está, é preciso o conhecimento, ou então é ir falar com quem sabe. Ok, então isso é preciso, é muito importante ter o aconselhamento, mas tentando procurar algo por si próprio, pelo menos tentar seguir estes passinhos. A terceira pergunta seria, lá está, a questão da dose, porque mais uma vez, mais não significa melhor, ou seja, um suplemento pode ser adequado numa determinada dose e inadequado numa dose demasiado elevada, por exemplo, como eu falei do magnésio, nós tentar ter uma visão mais abrangente sobre o tema. Em relação também, isto noto muito, a vitamina D, eu acho que a vitamina D tem várias dosagens, e então é importante perceber qual a dose indicada, também aliada a umas análises laboratoriais para perceber até que ponto está esse déficit. Se o déficit for demasiado acentuado, claro que fará sentido uma dose mais alta, e é assim, quanto mais melhor, tudo bem, mas é preciso não generalizar isto quanto mais melhor. Claro que se houver um déficit pouco acentuado ou um déficit ligeiro e a pessoa até apanha uma dose de sol diária mais ou menos boazinha, claro que não se justifica fazer 10 mil, não é? Então é preciso perceber que dose é ideal para nós próprios. Depois, se é seguro, e é particularmente importante se a pessoa toma medicamentos, ou seja, há suplementos, e apesar de serem naturais e ser um suplemento, pode não ser adequado fazer a toma juntamente com o medicamento.
0: Isto é importante.
1: É muito importante. Sim. Então é preciso ter muito este historial da pessoa. Não é só preciso disto, ok, mas já faz alguma coisa. Isto é mesmo fundamental, perceber se a pessoa faz algum tipo de químico. Se está grávida, se está a amamentar, se tem alguma doença, também é bastante importante. E acaba por ser uma das perguntas também que fazemos sempre em consulta, porque é preciso ajustar a condição da pessoa aos suplementos ou não, ou seja, se faz sentido ou não, se vai ser submetido a alguma cirurgia, se tem algum tipo de alterações renais ou hepáticas, e aí sim, com quanto menos tomar, eventualmente. Quanto menos tomar, melhor, eventualmente.
0: Nesses casos, sim.
1: Nesses casos, sim. Ou se está a tomar vários suplementos simultaneamente, muitos deles para o mesmo efeito, ou que se anulem entre si. Então, pois, acho que também é preciso ter noção de todos este tipo de perguntinhas. E, por fim, quem é que me recomendou este suplemento? Porque acho que isso também acaba por ser fundamental, se foi um nutricionista, se foi um médico, se foi um amigo. E depois, se calhar, de tentar perceber ou de ver quem foi esta recomendação, fazer estas perguntas, recuar nestas perguntinhas, a ver se faz sentido ou não a toma de, ou a procura deste suplemento. E passando efetivamente para a sua toma.
0: Até porque, quando é prescrito, normalmente, por exemplo, o caso de uma nutricionista, já diz qual é o nome do suplemento, quantas vezes tem que tomar, já explica não é?
1: Já explica tudo. Eu vou falar por mim, mas sim, de modo geral, isto acontece. Nós dizemos quando tomar, a dose a tomar, qual é a altura mais indicada, porque isso também influencia. Não vou recomendar, por exemplo, um ginzinho ao fim do dia, porque vai estimular a pessoa, então. Mas a pessoa também não é obrigada a saber isso, por isso é que existe sempre essas indicações. E sim, vai tudo já direitinho como manda a lei.
0: Isto também é uma das grandes vantagens dos aconselhamentos nutricionais da Bioforma. Não só criam um plano alimentar personalizado, mas quando é necessário, sugerem suplementos.
1: Sim. E quando não é necessário, também não sugerimos. Fazemos
0: claro que
1: sempre.
0: Depende muito da situação.
1: Pessoa, exatamente. E era isso também que eu queria ressalvar: que além de dizermos as indicações, ou seja, o método da toma, a dosagem, a hora, também já houve esta busca de informação mais esmiuçada para conseguir chegar à escolha deste suplemento. Eu acho que isso acaba por ser muito importante. Porquê também? Porque se a pessoa chegar a uma ervanária, ou uma farmácia, ou um supermercado, tão pouco, não há ninguém que vá tentando fazer estas perguntinhas,
0: claro,
1: para chegar ao suplemento certo para aquela pessoa naquele momento. Porque lá está, também tudo são fases da vida e não necessariamente que aquele suplemento vá ter que ser tomado para sempre, não é? Uhum. Para aquela fase. E então não há ali ninguém que faça este atendimento. E mesmo que a pessoa vá à farmácia, sim, se calhar até é,
0: sim,
1: sim, é o papel deles, não é? Vão tentando esmiuçar, mas não há tanto tempo para tentar extrair o máximo de informação. Por isso é que sim, eu acho mesmo fundamental haver uma consulta e um acompanhamento nutricional, não só para perda de peso. Pode estar tudo em ordem, tudo saudável, uma alimentação super equilibrada, mas às vezes há perguntinhas-chave que leva a determinada conclusão que pode fazer toda a diferença.
0: 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Não se esqueça disto que nós dizemos sempre em todos os episódios. Você é o exemplo da sua família para os seus filhos. Portanto, se fizer tudo bem em termos de alimentação, de eventualmente suplementação, como deve proceder, de hábitos, aquilo irá ser o exemplo para os seus pares, para a sua família, para os seus primos, irmãos, filhos. E é muito importante também nós passarmos esta mensagem de prevenção, de termos hábitos cada vez mais saudáveis. Bárbara, voltando à suplementação, mitos. Sei que temos aqui alguns mitos associados, ou não?
1: Sim, sim, existe muito. Olha, o maior mito diria que é exatamente isto: quanto mais melhor.
0: Pois, e ainda por cima nós vemos aqueles influencers com uma mão cheia de suplementos. A ideia que dá é que, das duas uma, ou eu estou completamente excluída e não estou a tomar nada e devia de estar em colocar isso tudo no meu organismo, ou então essa influencer está a exagerar.
1: Sim, é isso. Independentemente de eu estar mal por não tomar nada, ou aquela pessoa estar mal por tomar demasiado, eu acho que é preciso olharmos para nós como seres únicos, independentemente do que os outros façam, porque os outros são só os outros.
0: Exatamente.
1: É? Eu sou muito dessa opinião. Mas pronto, vários mitos. Sim, seria essa a questão de mais é melhor. A questão da vitamina D. Muita gente vai à procura da vitamina D, por exemplo, quando sente um cansaço extra. E sim, pode realmente ser uma consequência de falta de vitamina D, mas pode ser falta de ferro, pode ser falta de B12, pode ser falta de descanso eficaz. Ou seja, não necessariamente que é a falta única, exclusivamente, não obrigatoriamente, é a falta de vitamina D. Pode ser, quando eu digo não obrigatoriamente, não estou a dizer que não seja, pode ser. Prova dos 9, vamos fazer análise e vamos ver se está em déficit ou não. Eu acho que acaba por ser o melhor esclarecimento a ter acerca da questão da vitamina D. Porque nós obtemos a vitamina D através da alimentação e da exposição solar também. Claro que a alimentação acaba por ser um bocadinho mais difícil obter, claro. A parte do sol é mesmo mais eficaz. A verdade é que existem pessoas que apresentam maior risco de apresentar níveis desadequados dependendo de lá está, da exposição solar, da questão da idade, dos hábitos, da saúde, a rotina diária, mas devemos sempre evitar dizer que toda a gente precisa realmente tomar vitamina D, porque acaba por ser um mito, não é verdade?
0: Ou ômega 3, também já ouvi muito.
1: Sim. A questão do ferro, há pessoas com maior risco de déficit, como por exemplo o padrão alimentar em si, mas ao menos perdas de sangue, uma mulher, menina que menstrua em grande fluxo pode eventualmente ter um déficit maior em ferro. Lá está, não quer dizer também que vá precisar de suplementação, porque só pela alimentação pode conseguir suprimir essa perda acrescentada. Portanto, também não dizer necessariamente se tem um fluxo mais abundante a nível de menstruação, vá precisar de um suplemento em ferro, porque também não de tudo que seja real. A B12... E esta sim é particularmente importante falar, porque numa alimentação vegetariana ou vegan é realmente importante. Uma pessoa pode excluir um alimento de origem animal e precisa ter uma estratégia, não é, para garantir a absorção e a ingestão da vitamina B12. E aqui temos uma situação que acaba por ser interessante, que a suplementação pode ser necessária não porque a pessoa esteja doente, mas porque o padrão alimentar que escolheu aumenta o risco de ingestão insuficiente. Então a suplementação não é só para quem tem algum tipo de doença associada ou carência metabólica, digamos, ou seja, pode ser mesmo uma escolha, e aí é preciso ter essa noção. Mas normalmente este tipo de pessoas já estão bem orientadas, sim, e informadas nesse sentido, pelo menos convém, a não ser que seja uma opção por moda, e isso também já me aconteceu há uns tempos atrás, não tão agora recente, as pessoas agora já estão mais informadas nesse sentido. E a questão do magnésio, também acho que acaba por ter vários mitos associados, como por exemplo aquele que acabamos de falar, de mais é melhor olhar só para o magnésio total, digamos, e não aquele alimentar. Acho que o objetivo, de modo geral, não é de tudo ter uma dispensa cheia de suplementos. O objetivo é garantir sim que as necessidades nutricionais sejam satisfeitas.
0: Portanto, Bárbara, o ideal mesmo é agendar um aconselhamento nutricional, porque só mesmo acompanhado e com um plano totalmente personalizado é que temos a certeza daquilo que realmente pode vir a funcionar connosco para o nosso objetivo naquela fase da nossa vida.
1: Confere.
0: E já a seguir vamos retomar com 3 dicas a reter sobre este programa, porque já sabe que aqui com a Bioforma damos sempre as melhores dicas para cuidar de si.

0: acerca da suplementação.
1: 3 mais 2.
0: Ok, 5.
1: Vamos a 5 dicas rápidas.
0: Portanto, é primeiro, os suplementos não são automaticamente necessários só porque são vendidos como saudáveis, ou seja, é preciso olho clínico. A segunda, uma alimentação equilibrada deve sempre continuar a ser a base, não olhar como única solução à suplementação. A terceira dica seria que existem situações em que a suplementação é realmente importante e pode fazer uma diferença significativa. É preciso analisar consoante aquelas questões que eu disse anteriormente. A quarta, natural não significa seguro. Isto também já foi algo que eu falei num episódio anterior. E mais, não significa necessariamente melhor, como acabei de referir. A quinta e última, antes de tomar um suplemento, devemos perguntar porquê, qual, quanto e durante quanto tempo devo fazê-lo ou tomá-lo. E talvez a frase que melhor resume tudo isto será: não devemos suplementar porque está na moda, mas sim devemos suplementar quando existe realmente uma razão para tal.
1: Muito bem, Bárbara, uma vez mais, muito obrigada pela tua presença neste episódio. Já sabe também, caro ouvinte, que a nossa alimentação influencia diretamente a nossa saúde e bem-estar. E em certas situações pode fazer sentido suplementar. Mas não se esqueça também disto. O suplemento serve para isso mesmo, para complementar. Depende sempre das situações, dos objetivos. E por isso, tal como a alimentação, deve ser personalizado. Toda a suplementação deve ser personalizada. 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Quanto a nós, estamos de regresso na próxima semana com mais uma nutricionista e mais um tema importante para a sua saúde e bem-estar. Pode sempre ouvir, voltar a ouvir e partilhar com amigos e familiares este episódio em podcast em pf.pt. Até lá, cuide de si e dos seus.

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0: Ora viva, bom dia, bem-vindos ao Canal 2 do Posto Emissor do Funchal, 10 horas 3 minutos, estamos aí a abrir portas e janelas para lhe dar, assim em especial, um programa que de 15 em 15 dias acontece aqui no 92 FM. Estamos a falar de um programa quinzenal dedicado ao trânsito, mobilidade e segurança rodoviária, quinzenalmente aos sábados, 10, 11 da manhã. É o local ideal para que possamos ter informações sobre mobilidade, sobre trânsito, sobre peões, enfim, tudo aquilo que mexe sobre rodas. Nunca estou sozinho e a verdade é que tenho aqui já os nossos amigos aqui em estúdio, nomeadamente o seu comissário Edgar Castro, Dr. Bruno Pereira, consultor de questões de mobilidade, ex-vice-presidente da Câmara Municipal do Funchal, com o pluro da mobilidade e do trânsito, e hoje, como convidado especial, digamos assim, temos também em estúdio o engenheiro Paulo Pereira, administrador da CAM, Companhia de Autocarros da Madeira. Como vê, um painel absolutamente extraordinário que acontece de 15 em 15 dias e você é fonte essencial para que o programa também tenha mais alcance. E como pode participar em direto, já que o programa é em direto, aqui no 92 FM do PEF, e tem duas linhas, tem o 291-106-273, onde pode colocar as suas questões, dúvidas, dívidas, pronto, não convém. No WhatsApp temos também outra linha, onde pode enviar as suas mensagens, por exemplo, para questionar aqui os nossos convidados, 93-63-63-970. Ora, pois, muito bem, então vamos dar início e o pontapé de saída, digamos assim, ao nosso PEF sobre rodas hoje. Comissário Edgar Castro, bom dia. Mais uma vez, obrigado por estar connosco nesta manhã de sábado. Sábado tanto quanto cinzento, mas diga-nos, no que diz respeito à nossa sinistralidade esta semana, foi assim tão cinzento como esta manhã de sábado?
1: Bom dia aos presentes e aos nossos ouvintes. E, infelizmente, foi, e tivemos uma vítima mortal, mas relativamente aos dados desta última semana, entre 18 a 24 de setembro, a PSP registou na nossa região 99 acidentes de viação. O Funchal continua a ser o concelho com mais acidentes, registou 37 acidentes, Câmara de Lobos 12 acidentes, Machico teve o mesmo número, 12, Santa Cruz 9, Santana 7, Ribeira Brava 6 acidentes, Ponta do Sol 6, Calheta teve 3 acidentes, Portonês o mesmo número, 3 acidentes, São Vicente 2 acidentes e Porto Santo também com 2 acidentes. Nesta semana, como referi, infelizmente tivemos uma vítima mortal, 4 feridos graves e 25 feridos ligeiros. É por isso que continuamos a insistir que comportamentos aparentemente simples, como a velocidade adequada, a distância de segurança, o não utilizar o automóvel e, naturalmente, nunca conduzir sob o efeito do álcool, podem fazer a grande diferença.
0: É comportamentos básicos, digamos básicos, assim, não é?
1: Principalmente, e chama a atenção, infelizmente, esta vítima mortal estava a utilizar um veículo de duas rodas. Continuamos a chamar a atenção, cada vez mais a população usa este tipo de meio, duas rodas, não é? Velocípedes, motociclos, ciclomotores, mas os acidentes, que é normal, isto nem é preciso ser polícia, nem é preciso ter conhecimento da matéria, porque sabemos logicamente que sempre que há um acidente em que haja uma viatura de duas rodas, a probabilidade do condutor e o passageiro desse veículo magoar-se é maior do que quem usa um veículo de quatro rodas.
0: Claro. Houve detenções nestes últimos dias?
1: Sim, no mesmo período do homólogo, neste caso, 18 a 24 de setembro, continuámos a detectar comportamentos que não deveriam ocorrer. Nesta semana tivemos 7 detenções relacionadas com a condução sob a influência do álcool e 4 por condução sem habilitação legal. São números que, logicamente, que justifica a continuidade da fiscalização e, sobretudo, da sensibilização dos condutores. Continuamos a verificar no dia-a-dia os condutores sobre o efeito do álcool. Claro. E isso é uma das matérias que a PSP está sempre atenta e não pode fugir à mesma, que é o consumo de bebidas alcoólicas durante a condução e que põe em causa, logicamente, a vida do condutor, mas também dos transeuntes e de outros condutores que andam nas nossas vias públicas.
0: A nível de interrupções, Sr. Comissário, para depois passarmos ali também a bola, ou a roda, digamos assim, ao Dr. Bruno, a nível de interrupções, há assim alguma coisa a assinalar por estes dias?
1: Sim, a nível de eventos, este fim de semana temos a mostra da Cedra no Santa Serra. Também temos está a decorrer o Dia Mundial do Turismo, que é comemorado aqui no Funchal. E também temos um evento de batata, que é denominado Transmadeira, que também decorre em vários concelhos. Basicamente, estes são os principais eventos que nós temos para este fim de semana. E continuamos a pedir que as pessoas que ali se desloquem-se em segurança, estacionem as suas viaturas em locais que não incomodem o trânsito dito normal, que respeitem as ordens emitidas pelas autoridades e também tudo o que é os cortes e os condicionamentos de trânsito sejam respeitados.
0: E assim que tem que ser, porque é assim que somos cada vez mais responsáveis. Ora bem, estamos aí uma vez mais a lhe dizer que pode colocar as suas dúvidas e questões através dos nossos contactos. Já sabe que através do WhatsApp pode enviar a sua mensagem através do 93-6363-970 e ligação direta para entrar em direto também connosco para colocar as suas questões, dúvidas, através do 291-106-273. Pois muito bem, temos aqui então do outro lado da mesa o Dr. Bruno Pereira e o nosso entrevistado de hoje, o nosso convidado de hoje, o administrador da CAM, o engenheiro Paulo Pereira. Dr. Bruno, bom dia.
2: Bom dia.
0: Sr. Engenheiro, bom dia. Bem-vindos ao PEF. Faça as honras da casa, Dr. Bruno.
2: Muito obrigado. Se faz favor. Mas antes de começar esta conversa, como temos sempre aqui informal, e bom dia a todos os nossos ouvintes do Posto de Emissor do Funchal, e aproveitando aqui a presença sempre fundamental e muito preciosa do representante da PSP, no programa de hoje, do comissário Edgar Castro, falar ainda um pouco sobre aquela situação que aconteceu ontem. Nós tivemos aqui nas imediações, acordamos, calhar muitos de nós, como foi o meu caso, que acordei surpreendido com as notícias que tínhamos tido realmente mais um incêndio aqui na zona histórica da cidade do Funchal, à semelhança do que tinha acontecido relativamente há umas duas, três semanas atrás, junto à Praça do Colombo. Neste caso foi na Rua da Boa Viagem, na Zona Velha, junto ao mercado, ou entre o mercado e a Rua de Santa Maria. Se começar, que tipo de procedimentos em situações como estas, porque existe às vezes aquele desejo de ir ver, de se aproximar muito do local onde o fogo está a decorrer, o incêndio está a decorrer, existe muito a questão hoje em dia do telemóvel, de filmar tudo. Que tipo de conselhos é que se pode dar à população, nomeadamente à volta num perímetro de segurança que a PSP muitas vezes monta, ou tem que realmente que o fazer, quais os conselhos que nos pode aqui alertar para os nossos ouvintes?
1: Como referiu, já deu alguns conselhos. Na prática, quando acontece um incêndio, seja em zonas residenciais ou em floresta, a primeira preocupação deve ser sempre proteger a vida humana. Isso é o fundamental. Os bens vão, a nossa vida também vai, mas convém ficar mais tempo cá na terra. Mas, acima de tudo, o conselho que a PSP dá é afastar da zona onde está a decorrer o incêndio e ligar logo para o 112 e informar concretamente o que é que está a ver. Depois é manter a calma e não se colocar em perigo. Respeitar todas as indicações das autoridades. O que acabou de frisar, não se deslocar para a zona afetada por curiosidade, não só para filmar, não só mas também só para ver o que está a acontecer, só vem atrapalhar o trabalho das entidades, o trabalho dos meios de socorro, bombeiros, PSP, que estão ali para, de imediato, acima de tudo, preservar a vida humana e também cessar com o incêndio. E as pessoas indo para ali, para aqueles locais onde está a decorrer, logicamente, só vêm a prosseguir. Portanto, o principal conselho é mantenha-se em segurança e deixe os meios de socorro, neste caso a PSP e os bombeiros, fazer o seu trabalho, que é para isso que nós estamos cá.
2: Muito bem, muito bem. Eu acrescentaria, com enfim, a experiência de alguns anos da Proteção Civil, que muitas vezes existem comportamentos, como por exemplo, até já numa zona mais distante de onde o incêndio está a decorrer, em que as pessoas usam abusivamente a água, ou seja, a 1 quilómetro de distância onde está a decorrer o incêndio, começam a regar plantas e começam a regar telhados. Ora, isso estamos a fazer muitas vezes, que nós retiremos água da rede onde ela é necessária. Por isso mesmo, cada vez mais, com a rede que força, diga...
1: Eu até aproveitava, para, uma vez tendo em conta o tema aqui do nosso programa, PEF sobre rodas, dou um bom exemplo do que acontece nas estradas, na via rápida, em que há um acidente, as pessoas estão na via rápida a circular, basicamente param na via rápida para ver o que aconteceu e acabam por ter um acidente. E isto aqui está um bom exemplo, não vieram ajudar em nada, antes pelo contrário, a curiosidade não correu muito bem. E eu todos os dias, não vou dizer todos os dias uma palavra muito forte, mas poderia dizer que muitos acidentes que também acontecem na via rápida é as pessoas estão a olhar para o acidente que acabou de acontecer na própria faixa ou na outra faixa, e acaba por acontecer também um acidente. E aqui é um bom exemplo, manter o seu normal.
2: Dos comportamentos que devemos deixar as autoridades trabalharem, seguir sempre aquilo que são os conselhos da autoridade e, acima de tudo, da Polícia de Segurança Pública, porque é ela que está lá para manter a ordem pública. Caro engenheiro Paulo Pereira, é um prazer enorme recebê-lo cá. O engenheiro Paulo Pereira é quadro administrador da antiga sociedade, da Sociedade de Autocarros da Madeira, da SAM. Entretanto, no decurso da nova concessão feita pelo Governo Regional, houve aqui um consórcio entre duas empresas, a SAM e a empresa de autocarros do Caniço. Este novo consórcio chama-se CAM, que é realmente o concessionário da Zona Leste e do Porto Santo, da Zona da Madeira. O seu engenheiro é engenheiro em mecânico e, portanto, e tem uma longa experiência nestas áreas dos transportes públicos, e portanto é um prazer enorme tê-lo cá neste nosso programa.
3: Muito obrigado, prazer é todo meu. Aproveito para cumprimentar a plateia que nos está a ouvir e agradecer o convite para participar num debate sobre este tema que tem muito. Não conseguimos esgotar o tema numa sessão só, mas é sempre bom poder dar um contributo para o efeito.
2: Muito obrigado. E realmente aqui em primeiro lugar fez a 1 de julho passado, 2 anos, que entrou em funcionamento a nova rede, a rede SIGA, que, como disse há pouco, resultou de um concurso público lançado pelo Governo Regional, que reorganizou por completo o transporte público interurbano na região autónoma da Madeira. Foi concessionada a 2 operadores, como sabemos, quando antigamente tínhamos 4. Portanto, houve a forma foi muito mais simples. Nós dividimos somente a área, a Madeira, a região autónoma, em 2 áreas: a zona oeste, onde opera a SIGA Roda Oeste, e a zona leste, incluindo Porto Santo, onde opera a CAMA. Todo este novo concessão arrancou na altura com 127 novos veículos, a CAMA em concreto com cerca de 60 veículos. E a primeira pergunta, como é evidente, é um balanço. Que balanço é que faz desta operação da CAM? O que é que mudou na prática para quem apanha o autocarro na Zona Leste da Madeira e no Porto Santo?
3: Começo por fazer um pequeno enquadramento. A CAM é uma empresa jovem, como acabou de referir. Nasceu da fusão de 2 empresas com várias décadas de operação na região. Também para as pessoas perceberem que a experiência, isto não é uma empresa que caiu na região de paraquedas. Vou começar por falar no que já está feito e no fim refiro o que ainda falta fazer e que é preciso empurrar com alguma celeridade para ser resolvido, para o sistema ficar mais próximo da perfeição que se queria. Começamos por falar num investimento em frota nova, frota de última geração, um investimento que no caso da CAM ascende a mais de 25 milhões de euros. A imagem do serviço mudou completamente. Temos uma imagem comum a todos os operadores. Qualquer passageiro consegue identificar o serviço pela observação dos veículos. A integração do sistema de bilhética foi outro passo gigante que foi feito. Não sei se os utilizadores lembram-se que há 5, 6 anos tínhamos uma confusão enorme de títulos e de variedade e de tarifas. Passámos a ter um naipe muito mais fechado. E, por fim, a nível de medidas que têm um impacto, a gratuitidade dos passos, que foi uma das grandes diferenças que apareceram nesta entrada em operação. No entanto, e aproveito a oportunidade para explicar que ainda faltam algumas coisas para fechar o processo. Falta melhorar o sistema de informação ao cliente, é importantíssimo, porque mais adiante depois planaremos esta questão. E falta também fechar ou aplicar algumas medidas dentro do sistema de bilhético, nomeadamente meios de pagamento. Mas é bom que se frise que em 2 anos já se fez muito e caminhamos no sentido de reforçar o que falta fazer.
2: Muito bem, são sem dúvida tudo aquilo que referiu. Permita-me acrescentar níveis de conforto muito melhor, autocarros com ar-condicionado, com Wi-Fi, e portanto é realmente um investimento notável. Quer complementar alguma coisa? Claro que sim.
3: Um dos pilares mais importantes que aconteceu, conseguimos estruturar um serviço de transporte público regular e fiável no Porto Santo, que até à data praticamente não existia. Respondia a picos e pouco mais. Havia uma preocupação de servir o período de verão e no resto do ano não havia o mesmo nível de serviço. Atualmente temos um serviço em tudo idêntico ao existente da Madeira.
2: 365 dias por ano. Sim.
3: 364, que dia, ainda continua a haver uma tradição na região, com o dia de Natal, dia de Natal, operação para.
2: Tudo a razão, tudo a razão. E começar um pouco por aí, ou seja, do ponto de vista da procura, aquilo que referi acima de tudo, e os nossos ouvintes têm essa noção realmente da questão do passe sub-23, ou seja, todos os jovens têm 23 anos, mas também todos os jovens que são estudantes, até a sua fase de estudante, e os maiores de 65 anos realmente têm esta possibilidade dos espaços gratuitos que não havia antigamente. Isso realmente foi uma revolução tarifária. Mas o próprio tarifário, já nos últimos anos, ainda antes do SIGA, e foi um pouco antes do SIGA, sofreu realmente uma queda dos preços por via da subsidiação por parte do Governo Regional. Ou seja, dito isto tudo, com estas medidas todas, a procura tem vindo, está estável, tem vindo a aumentar. Qual é o resultado da procura neste momento do número de passageiros?
3: Nem que seja pela observação de algumas reclamações sobre veículos lotados, é óbvio que houve um aumento enorme de procura. Os números que conseguimos apurar, os últimos números falavam em cerca de 30% de aumento no número de utilizadores no sistema todo, urbano e interurbano. Acredito que agora com a entrada dos pré-comprados no último ano, ainda tenha aumentado um pouco mais. Causou-nos, pronto, as consequências, como é óbvio, obrigam a um ajustamento da oferta, ajustamento esse que às vezes não é elástico e leva algum tempo a pôr no terreno. Um apelo que temos feito, não tem surtido muito efeito, é a utilização por algumas franjas de utilizadores fora das horas de ponta, que iriam aliviar e muito o nível da oferta, porque muitas vezes acontece que a franja mais 65 tem um respeito muito grande porque toda a vida usou o transporte público, mas que agora, nesta fase de idade, tem mais tempo para tratar dos assuntos pessoais, poderia deslocar-se numas horas que não prejudicasse a deslocação dos trabalhadores e dos alunos para as escolas.
2: É, isso muitas vezes até pessoas fazem soluções porque devia ser mesmo proibido determinadas situações. Eu não concordo com proibir não, só noutras situações, para além de ser quase impossível, do ponto de vista da fiscalização, fazer isso, e seria uma restrição a quem realmente algum dia pode necessitar de ver nesses mesmos horários. E, portanto, não é através da proibição, é acima de tudo, como fez agora o Sr. Engenheiro Paulo Pereira, através da sensibilização dos clientes para esse efeito. Mas, dizia-te assim e bem, no início, acho que a situação foi ultrapassada, eventualmente com a redefinição da rede, houve aqui algumas situações de alguns relatos que existiram em alguns sítios de não conseguir entrar, mesmo porque a atividade turística também está cada vez maior. Isto significa que, em relação aos números que tínhamos anteriormente, em relação aos números da concessão, quando eles foram estudados, a atividade turística cresceu muito acima daquilo que era a estimativa desse mesmo estudo. E, portanto, significa que quais são os sítios ou quais são as linhas que são mais problemáticas para quem nos ouve de forma a poder... Onde é que, na vossa operação, quais são os hotspots, os pontos mais difíceis, digamos assim, da vossa operação em termos de sobrelotação?
3: Pela vertente de utilização comum entre turista e local, temos os pontos turísticos por excelência. No caso da CAM, estamos a falar da Baía de Abra, Portela, Santana, que são pontos críticos em algumas horas. Pela questão rodoviária e questão de aumento de utilização pelos locais, tivemos durante estes 2 anos um estrangulamento importantíssimo, que é o nó da cancela, que causou-nos muitos transtornos a nível de atrasos e de sobreposição, inclusive, de viagens. E dentro da cidade, os acessos estamos a falar da Lusa Brasileira, ou acesso à Via Rápida, e São Tiago Menor também, porque em horas de ponta temos tido alguns problemas de tráfego.
2: Muito bem. Eu não diria que são algo diferente daquilo que são as vítimas de transporte individual. Como é evidente, o transporte público anda na via pública e, portanto, é normal que tenha as mesmas dificuldades que todos nós temos enquanto condutores que nos movemos em transporte individual. Engenheiro, recentemente, numa conferência sobre mobilidade, por acaso até foi na apresentação dos vossos novos autocarros, já falaremos mais adiante, alertou para uma questão um pouco diferente, que é realmente este aumento que temos todos nós vindo a sentir, mas no caso das companhias, como é o caso da Roda Oeste, no caso dos táxis, no caso dos bombeiros, no caso de um conjunto de entidades que são profissionais e que trabalham e dependem realmente do transporte, e nada mais que uma empresa de transporte público para sofrer estes custos com os combustíveis e o aumento dos combustíveis, está realmente aqui um aumento que deve ser, julgo eu, brutal para a vossa parte. E, portanto, falou que sensibilizou, quis sensibilizar o Governo Regional para a necessidade de se adaptar e garantir a sustentabilidade destes mesmos contratos. Este custo aqui do combustível, se for para termos uma ideia, pode-nos aqui informar que peso é que poderá ter, ou seja, qual é, nestes dois anos, que impacto é que isto tem na operação de uma empresa como a CAN?
3: Nós, quando chegámos ao início de 2026, do ano corrente, começámos a assistir um disparo na subida do preço de combustível. Numa empresa como a CAM, o combustível representava 30% da estrutura de custos da empresa. Quando esse custo quase que duplica ou caminha para duplicar, já falamos em 40%, 50%, mas acredito que não vai parar por aqui, é óbvio que qualquer modelo de compensação ou qualquer modelo de prestação de serviço fica desenquadrado por completo. E há necessidade, e é a razão de estarmos a fazer esse trabalho, é para sensibilizar quem direito, que temos que ajustar o atual, ou o modelo inicial de concessão às novas realidades. Não estamos a falar em fazer um contrato novo, estamos apenas em criar, a adaptar algumas regras desse contrato, ou alguns critérios, para conseguirmos manter a sustentabilidade das empresas. Há aqui um dado que o aumento do combustível normalmente traz ao sistema de transportes, que é a migração de algum, por custo, a migração de algum transporte particular para o transporte público. Ainda não se nota, creio que atualmente ainda estamos na fase em que quando saem dois carros de um agregado passa a sair um só para a deslocação, mas de seguida, se o nível de inflação no combustível continuar com os aumentos que temos tido, acredito que começa a ter também mais algum impacto. Além da gratuitidade no transporte, das franjas que habitualmente não usavam com tanta frequência o transporte público, vamos ter agora esta pressão também sobre o sistema de transportes públicos. Aquilo que nós temos andado a fazer, o trabalho que temos feito, e felizmente começamos a ser ouvidos nesse sentido, é que a necessidade de rever alguma das regras do contrato de concessão. Paralelo ao combustível, temos outro custo que ainda continua a ser superior, que é a parte da mão de obra. As atualizações nestes anos não têm nada a ver com as atualizações em anos anteriores à concessão. E para conseguirmos, para irmos ao encontro do que os sindicatos põem na mesa, temos que ter condições para o fazer, temos que ter recursos, e percebemos que o que é pedido é correto. Estamos de acordo com a necessidade ou com o que é apresentado nas mesas de negociação. No entanto, sem dinheiro não podemos honrar os compromissos que possamos vir a assumir em sede própria.
2: Aqui, para os nossos ouvintes que terem pouca percepção, nós, quando temos, por exemplo, um mercado que não é regulado, como é o caso dos transportes públicos, lembrar outros transportes aéreos, que muitos de nós conhecemos o transporte aéreo porque nos deslocamos para o continente, as companhias aéreas conseguem refletir o aumento destes preços no consumidor. Ou seja, o consumidor é que acaba muitas vezes por poder pagar, digamos assim, estes aumentos de combustíveis. Ora, nos transportes terrestres, nos transportes públicos, os preços mantêm-se sempre e, portanto, não há a possibilidade de fazer refletir, de fazer passar o aumento do custo para o consumidor. E, portanto, significa que é a empresa que tem que internalizar, é a empresa que acaba por suportar, de uma forma mais fácil, suportar os custos de operação, como o senhor engenheiro acabou de dizer. Agora, só por curiosidade também, para quem nos ouve, nós em casa pouco podemos fazer, porque quando muito existem uns cartões de desconto ou de grandes superfícies ou de algumas marcas que nos dão alguns cêntimos de descontos na bomba de gasolina. Mas uma companhia como a CAM e outras pode socorrer-se de mais do ponto de vista de gestão, de contratos de cobertura de risco, de forma a atenuar o custo disto. Ou também então ficam sempre dependentes daquilo que é o custo semanal da bomba de gasolina?
3: Os contratos que temos à data são contratos indexados ao preço na gasolina com algum desconto comercial. E as margens que existem nesses descontos são constantes. Não há, depois de negociadas, ficam blindadas. Os outros mecanismos que referiu, mecanismos de swap e afins, gestão de risco, para a dimensão que os operadores têm, não são viáveis, porque depois acarretam custos paralelos, custos financeiros que não são suportáveis pelas empresas desta dimensão.
2: Ou seja, têm mesmo realmente, ficam mesmo sujeitas à variação de preço e não há aqui uma estabilidade
3: de uma forma simples,
2: operadores quando, maiores poderiam ter.
3: Quando o combustível aumenta para um privado, para nós também aumenta.
2: Muito
3: temos
2: bom.
3: Uma ligeira diferença, como é óbvio, por volume, mas não é isso que nos salvaguarda.
2: Seja,
3: em relação à realidade de há um ano atrás, temos a mesma inflação que os outros utilizadores.
2: Ficou claro, digamos assim, ficou claro, e aqui da nossa parte. Ô Pedro, não sei se os nossos ouvintes que estão lá em casa ainda se lembram do número de telefone a que podem realmente socorrer se caso queiram fazer uma chamada e se é necessário, digamos assim, ou conveniente voltar a lembrar.
0: É isso, e nunca é demais lembrar porque, afinal de contas, também ficamos dependentes, tal qual, para que possam também entrar em contacto e colocar as dúvidas e sugestões que também possam surgir. Temos dois números, através do WhatsApp 93-6363-970, e através do 291-106-273. São duas ferramentas que temos também aqui, praticamente às 10h30 da manhã, aqui nesta edição do PEF sobre Rodas, que acontece de 15 em 15 dias, entre as 10 e as 11, no 92 FM. Para ficarmos com um pouco de espaço para a segunda metade do programa, eu sugiro, Dr. Bruno, que possamos fazer aqui uma breve pausa, como que se fosse de boxe, para compromissos publicitários, e já voltamos dentro de um minuto, coisinha rápida.
2: Muito bem.
0: Pode ser?
2: Até já, então.
0: Vamos a isso, então. São 10h30 da manhã, aqui no PEF, posto emissor do Funchal, PEF sobre rodas. Já voltamos à conversa com os nossos intervenientes de hoje.
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1: E estamos de volta então para a parte 2, digamos assim, desta edição do dia 26 de setembro de 2026. Em estúdio temos o Sr. Comissário Edgar Castro, representante da Polícia de Segurança Pública, o Dr. Bruno Pereira e o engenheiro Paulo Pereira, que vem naturalmente deixar os seus créditos da sua CAM, que muito lhe orgulha. Acredito bem que é uma das marcas de marca atualmente que se pode ver nas nossas ruas. Não estou a dizer nenhuma asneira, pois não, Dr. Bruno?
2: Não, sem dúvida, a CAM é facilmente identificável por parte dos nossos ouvintes. Aliás, esta reorganização em duas áreas realmente foi muito benéfica. Há, ao contrário do passado, uma união do ponto de vista da imagem da rede SIGA, que é uma rede que é do Governo Regional, e os operadores depois têm divididos e uma ligeira personalização, no fundo é rede SIGA, mas operada pela CAMA ou operada pela Roda Oeste, e todos nós conseguimos ver o logotipo das empresas na lateral do autocarro, bem como as fardas, e portanto essa identificação da marca continua a existir, já não tão evidente como no passado por via das cores do autocarro, mas está sempre lá. Engenheiro, falava há pouco aí no peso, na operação, que o peso dos recursos humanos continuam a ser o maior peso de uma operação como esta. Assim não falou, mas no ano passado, no total do ano 2025, só para termos aqui uma ideia do ano fechado, que número de passageiros é que, no total de tudo, a CAM teve a oportunidade de transportar? Perdão.
3: Esse é um dado que não somos nós que conseguimos apurar, porque a SIGA é detentora do sistema de informação e do sistema de bilhética e é recolhido por esse sistema. Acredito, não tenho números fechados, não consigo que tenha havido um aumento em relação aos 5 milhões que os operadores da Zona Leste transportavam no passado. Acredito que tenha havido um aumento significativo, inclusive ainda há pouco tempo li que é um documento que é público relativo ao horário de Funchal, onde tinham os resultados, onde há uma migração de passageiros do urbano para a utilização dos veículos interurbanos, na ordem dos 4 milhões. Por isso, há aqui vários fatores que justificam e que fundamentam os números que estou a apresentar, embora este número careça de confirmação pela entidade oficial e pelos sistemas de bilhética, neste caso, que têm as validações devidamente.
2: Já temos aqui a oportunidade de dizer que antigamente era de uma entidade chamada TIM. Essa entidade, no fundo, está a ser agora, neste momento, dissolvida, e essa informação, toda ela, passará pelo Instituto de Mobilidade e Transportes Terrestres da Madeira. Pessoa do qual também foi o nosso primeiro convidado aqui no PEF sobre Rodas, diz o engenheiro João Pedro Sousa. Mas dizíamos então que, do ponto de vista dos recursos humanos, ela é realmente um peso significativo. Mas há um outro problema, que não é somente problema nos transportes públicos, é um problema geral da nossa sociedade e das nossas empresas hoje em dia, que é a dificuldade no recrutamento de pessoal. Nós vivemos numa situação praticamente de pleno emprego e isso significa que existem dificuldades. Agora, sempre houve setores mais convidativos, mais apetecíveis, digamos assim. E eu lembro, aos anos atrás, enfim, na minha geração, para muitos colegas que tinha, era quase um sonho poder ser conduzir um autocarro, pelo que ele significava. Ainda quando preparava este programa, reparei no óculo traseiro das vossas viaturas uma campanha que eu achei interessante, que é de recrutamento de motoristas. Qual é este ponto de situação? Há realmente dificuldade? Quantos é que são os motoristas que mais ou menos têm hoje? De quantos mais é que precisariam? E o que é que, para quem nos ouve e queira concorrer, qual é a informação que pode ser prestada e onde pode-se dirigir?
3: Tentando responder às várias perguntas que elencou neste tema, começo por dizer que este problema já comecei, e creio que a CAM, na altura SAM, foi das primeiras empresas a manifestar-se quanto ao tema da falta de motoristas no setor. Andei um ano ou dois espantado que mais nenhum operador se referisse ao tema. No entanto, com a pandemia e o pós-pandemia, comecei a ver que que é um problema transversal a todas as empresas, agravado por um facto, as equipas entraram todas no mesmo ano, saem para a reforma, grande parte das equipas vão para a reforma na mesma altura, e há uma pressão, e atualmente está-se a verificar uma pressão enorme entre operadores para conseguir suprir os lugares vazios. Com o aumento da procura, ainda põe mais pressão. Quanto aos dados específicos, perguntou sobre a CAM, atualmente temos 120 motoristas no quadro. Desses 120, há uma taxa permanente de 15% de baixas, que é de absentismo, sim, o que é significativo, e o que nos leva a concluir que, pelo menos para suprir e para termos algum conforto na operação, precisamos de mais de 25 a 30 elementos para ir respondendo a estes novos desafios e para ir fazer a renovação do quadro pessoal ao ritmo que está a acontecer. Percebemos que a atividade em relação a outras pode não ser tão apelativa, não pelo número de horas de condução no interurbano, mas sim pela disponibilidade que têm que ter para o trabalho que executam. Isto é um transporte pendular, as pessoas deslocam-se de manhã cedo para a cidade e só regressam ao fim do dia. Sempre usámos uma figura: os nossos motoristas trabalham quando os outros descansam ou quando saem do trabalho deles, complementam a atividade da população em geral, quer estudantil, quer trabalhadores, e isto induz uma amplitude de serviço elevada. Com falta de motoristas e com recurso a trabalho extraordinário, ainda penaliza mais a componente custo de mão de obra.
2: Claro que sim.
3: É exponencial. Não...
2: E quem nos ouve, onde é que pode ter informação, ou digamos assim, deverá já ter a carta de pesados tirada? Essa formação é dada pela empresa? Quais são os requisitos que quem nos ouve pode e tem interesse?
3: O único requisito legal é o requisito da idade que o candidato tem que ter. É avaliado também por uma questão de perfil físico e psicológico, como é óbvio. E a empresa tem várias medidas de apoio. Uma delas, para quem quer vir trabalhar connosco, é a formação inicial, carta, porque há vários certificados que têm que ser obtidos, que é, neste caso, a carta, o CAM, eventualmente o transporte de crianças. No mínimo são três títulos que um condutor profissional de passageiros pesados, passageiros, tem que obter. Para quem está connosco, também importa ressalvar, atualmente as empresas já suportam os custos de renovação nessa área. Além da outra formação que promove internamente, cada empresa é livre de promover os planos de formação que entende, também suportamos os custos de títulos, que são títulos pessoais dos motoristas, neste caso que era a renovação da CAM e do CAM, da carta e do CAM, que tem alguns custos que são suportados pela empresa. Custos de aquisição ou de licenciamento, e custos também de tempo a disponibilizar para o efeito.
2: Que são suportados pela... Principalmente quem nos ouve, principalmente o nosso público mais jovem, com esta evolução tecnológica que é marcante, e com isto faço aqui já a passagem para o bloco seguinte, nomeadamente as viaturas elétricas, deste novo desafio, uma altura interessante para poder começar uma carreira destas, em que temos realmente uma revolução tecnológica do ponto de vista daquilo que é enfim, a motorização destes autocarros, a manutenção, o posto de carregamento, onde cada vez mais a tecnologia está presente nesse dia-a-dia. É uma carreira interessante de apoio à população, de prestar serviço, e quem nos ouve, é realmente, essa informação existe no site da empresa, da CAM, e portanto toda ela está lá disponível para o efeito. Eu tinha aqui uma introdução ao tema, mas não vou-lhe tirar este prazer de dizer realmente aqui esta nova apresentação que fez de 8 autocarros elétricos. Ela consiste em quê? Quais são os números desse investimento? Para onde é que se destinam? E como é que esta oportunidade chegou? São os autocarros, são lindíssimos. Enfim, fale-nos um pouco deste processo de eletrificação da frota da CAM.
3: Eu costumo chamar este projeto, ou defini-lo, como parte difícil. Este foi um projeto que nos exigiu muito internamente, e está a exigir também externamente a outras entidades. É um projeto que só foi viabilizado pelo apoio que obtivemos, e contamos ser executado dentro de muito em breve esse apoio, que estou a referir-me em concreto aos fundos associados ao PRR, que o Fundo Nacional, que aplica uma medida regional, que participou num investimento total de 5 milhões, aproximadamente 5 milhões e 200 mil euros, conseguimos ir buscar a esse fundo cerca de 2 milhões e 700. Aproveito aqui uma ressalva: quando falei no início deste programa em 25 milhões de investimento, é investimento das empresas, de investimento próprio, recurso a capitais próprios e a financiamento alavancado pela própria empresa, que graça em alguma franja da sociedade que existe aqui um apoio diferenciado para essa aquisição e para esse investimento. Isto é investimento puro e duro das empresas, tanto a nossa como o outro operador, Cigarra do Oeste, e que tem um valor muito próximo, de certeza absoluta, mas abro esta exceção, o único apoio que tivemos a nível de renovação de frota é o que diz respeito à frota elétrica. É um projeto que nos pôs alguns desafios desde o início, que foi a questão da escolha e do lançamento de um concurso público. Felizmente, neste concurso não houve litigância, houve propostas limpas e facilmente selecionáveis. O material chegou, os veículos chegaram em tempo útil, a infraestrutura, ao contrário do que as pessoas possam pensar, neste tipo de projetos, a infraestrutura de carregamento é um dado a ter em conta. Uhum. Aconselho quem quer que seja, quando olhar para um projeto destes, que averigue primeiro o que é que tem disponível na rede, o que é que pode fazer, o espaço que tem, e mais alguns detalhes que viemos a aprender durante a montagem do projeto. A nível de veículos, é uma montra tecnológica, trata muito bem o motorista, já vem com sistema de detecção de fadiga, já tem espelhos retrovisores por câmaras, e vêm equipados com a última geração de sensores de proteção ao tráfego que existem e que a legislação europeia obriga desde junho deste ano a colocar nos veículos. Para o lado do passageiro, que é o lado mais importante numa atividade de transporte, há um incremento de conforto. Passamos a andar num carro silencioso acima de tudo. Os barulhos, para os testes que o ruído mais forte que ouvimos é a voz das pessoas e eventualmente o ar-condicionado a trabalhar. E tem uma particularidade nestes veículos, que é a acessibilidade. Além do tamanho das portas, a distância ao solo é muito baixa, e o que permite um acesso a todo tipo de
2: pessoas mais idosas, com mais dificuldades do ponto de vista de mobilidade.
3: Provavelmente são os veículos que estão na região com melhores condições de acessibilidade à data de hoje. Não quero dizer que no futuro não apareçam outros, e até é saudável que seja esse o caminho a seguir. No entanto, há que salvaguardar alguns obstáculos devido à orografia da ilha, é o que temos e é com isso que temos de trabalhar.
2: Um pormenor que eu achei aqui e que já agora partilho com os nossos ouvintes é que, ao contrário do que seria normal, as baterias não estão na plataforma, digamos assim, do carro, mas estão, como o engenheiro acabou de dizer, exatamente no puxadilho do carro, o que significa que realmente é muito baixo, a plataforma é muito baixa, porque não tem as baterias como as pessoas podiam imaginar que elas tivessem. É um pormenor realmente interessante. Falou, praticamente descreveu aqui o projeto, só não, como evidente, referimos, embora seja público, estes 8 viaturas, para onde é que se destinam? Qual é, digamos assim, a opção que foi feita na vossa candidatura? E já agora me explicar um pouco porquê daqui, que eu acho que eventualmente poderá ser uma explicação simples, mas poderá-se explicar porquê aqui nestes dois destinos é que, onde a vossa decisão recaiu.
3: Esta decisão está linkada às condições contratuais que assinámos e à proposta que apresentámos. O próprio concurso já trazia uma janela de oportunidade para a linha Eurobase e uma obrigatoriedade para o Porto Santo. Porto Santo com milha verde, descarbonização zero, obrigava-nos a apresentar uma frota elétrica, que não foi feita de imediato por questões de calendário de fundos e de calendário da própria indústria, que está agora à beira de ser cumprida. A questão do Eurobase, sempre defendemos, ainda no tempo da operação SAM, porque a linha Eurobase foi criada em conjunto, uma parceria SAM-TAP, ironicamente no mesmo dia do ano que a apresentação desta, que foi, se não me engano, 15 de setembro de 2001 ou 2000, que já vai com 26 anos, e sempre entendemos que esta linha é a porta de entrada. É uma montra de grande visibilidade. Além de ser uma montra de grande visibilidade, é uma linha que não tem grandes restrições de perfil orográfico das estradas que usamos. Já está testada.
2: Essas são as duas grandes situações. Ou seja, o Porto Santo, para além do projeto, como diz, do Porto Santo Ilha Verde, em inglês, do projeto Green Island, que tem vindo a aumentar a produção de energias renováveis, a própria PSP no Porto Santo tem um número de viaturas elétricas que é realmente elevado. Portanto, há todas as entidades públicas, Governo Nacional, são convidadas a realmente a terem viaturas elétricas. É um processo de eletrificação muito mais avançado que na Ilha da Madeira. Isso faz todo o sentido, mas também há aqui a questão também da orografia no Porto Santo, que também é bonançosa para o efeito. Por outro lado, no aeroporto, isto acontece. Agora, a CAM opera ainda na Madeira, nas estradas da Madeira Velha, entre aspas, nas estradas da Madeira Antigas, não vias rápidas. Acha que este processo de eletrificação é atingível nesses percursos mais antigos de quem vai, enfim, como vocês vão até Santana e mais do que isso para dentro? É possível pensar na eletrificação?
3: Possível é sempre possível. Existem soluções técnicas. Agora eu refiro-me e defendo que o ótimo é inimigo do bom. Há aqui uma necessidade, e ao contrário do que se possa pensar, a solução técnica está disponível no mercado, ainda a um custo proibitivo para investimentos de monta, sem ajuda, sem intervenção de ajudas de fundos europeus ou nacionais ou regionais, que é para isso que existem, não será possível. Além disso, há que ter em linha de conta que, se de imediato pensássemos em eletrificar uma operação completa, a rede elétrica da Madeira não suportava, que nem é da Madeira, nem qualquer outra.
2: Em lado nenhum.
3: Agora, temos espaço para ir avançando.
2: A pouco e pouco.
3: Com validar o que estamos a fazer atualmente e aprender com o processo.
2: Sem dúvida, uma última questão. Esta é uma questão que realmente os ouvintes não têm essa percepção. Se todos nós, amanhã, fôssemos trocar por um carro elétrico, a rede, como ela existe hoje em dia, não seria de maneira nenhuma compatível com esse investimento. Sim, senhor, muito bem. Falando agora aqui um pouco realmente na vossa operação, na questão, já falamos há pouco, do turismo que tem vindo a aumentar neste tipo,

0: é importante. Quanto mais nós tivermos os turistas a andarem na Madeira, transportes públicos, também baixa a pressão, nomeadamente estacionamentos junto a alguns pontos de atrações turísticas, enfim, só quem passou pelo Paú, na zona do Rabaçal, ou quem vai ao Ribeiro Frio, consegue, que é uma operação vossa, consegue perceber a importância do transporte público, porque realmente não há espaço suficiente para estacionamento das viaturas de renta-car. Mas pensando no residente, que é em primeiro lugar aquele que nos interessa, de uma forma muito simples, o que é que acha que pode ainda ser feito para aumentar o número de pessoas que utilizam a rede de transportes públicos? A criação de redes municipais que alimentam depois as redes principais da SAM, ou seja, passando a Machico, que houve algo no passado, a SAM fez muito bem. Quem está na Portela, quem está na zona de Santo António da Serra, mas de Santo António da Serra, de Machico, na Ribeira, quem está nas zonas mais altas, quem está. É a possibilidade de ter redes mais pequenas, de maior capilaridade, ou seja, de maior, mais fina, que alimentem depois as redes principais. O que é que acha que é o problema? É a frequência, ter nas horas de ponta ainda mais frequência em relação. Qual é a sua opinião sobre esta questão de o que é que pode ser feito para aumentar o número de pessoas que utilizam os TP, os transportes públicos na Madeira?
1: Há aqui vários fatores. Podemos começar por essa pressão rodoviária, ou melhoria, ou tentativa de melhoria, porque já foram feitas algumas medidas paliativas. A pressão do turismo em cima da rede de transportes está à vista de toda a gente. Também não é fácil resolver esse tipo de problemas. Alguma disciplina, alguma pressão sobre a forma como os turistas são um cliente que garante grande parte do sustento da ilha e que nunca podemos perder de vista. Essa parte da receita que deixam na região. No entanto, é preciso discipliná-los. Atualmente vemos uma franja de turistas a chegar aqui que às vezes penso que são selvagens no país onde vivem. E no tráfego, então, há aqui uma ausência completa de cumprimento de regras. Quanto a medidas, essa era uma das medidas que poderia e penso que está a ser olhada com alguma atenção pelas entidades competentes, que era a separação de linhas. Não digo separar, impedir o acesso de um turista a uma linha normal, mas criar um serviço diferenciado para turista, com horários diferenciados, preço diferenciado, eventualmente, e inclusive rapidez no serviço. Orientada especificamente para turistas, qualquer pessoa possa usar, mas que saiba à cabeça que vai pagar por esse serviço
0: Não, não é uma proibição,
1: diferenciado.
0: mas é uma
1: Sim,
0: orientação,
1: uma orientação.
0: para esse efeito, essencialmente nos
1: Essa
0: sítios de maior pressão turística e de maior
1: penso que
0: aglomerações
1: resolveria,
0: turísticas.
1: porque cada carro transporta 50, 60 pessoas, especialmente nas pontes mais próximas dos locais turísticos, ia tirar alguma pressão
0: O
1: sobre o
0: estacionamento.
1: estacionamento. Andando mais a montante, há aqui algumas questões que também é interessante olhar para elas como deve ser. No fator de peso para quem quer escolher utilização de transporte público, temos aqui dois que já estão resolvidos: conforto, com a introdução de nova frota, preço, que era um fator com muito
0: Correto,
1: peso, com o tarifário mais
0: correto, correto,
1: barato do que
0: muito
1: está
0: bem.
1: impossível, está quase
0: Está gratuito, mais barato, deve ser
1: não, não
0: muitos
1: é.
0: dedos, não é possível, mais
1: É,
0: barato.
1: no entanto, falta agora resolver uma questão muito importante, que é tornar o tempo de viagem próximo do privado. E para isso é preciso fazer implementar, continuar a implementar, já foi dado o pontapé de saída. É preciso criar condições nas estradas para o veículo pesado se deslocar quase ou pelo menos próximo da velocidade de viagem de um veículo particular. Também é uma medida, vão ser medidas lentas, mas são medidas que têm que. É uma viagem que só tem um sentido, temos que continuar a fazê-lo. Parte de estacionamento. É como digo, tem que haver cada vez mais fiscalização. Acredito que os meios no terreno não são os desejáveis para conseguirmos obter mais resultados, mas não podemos facilitar nessa área, porque quando há um veículo mal estacionado, há um obstáculo na via que vai impedir quer um autocarro, quer os outros ligeiros a deslocarem-se. Não há
0: Isso
1: milagres, não há.
0: é uma excelente pergunta que aqui já agora aprendi aqui a presença do comissário Edgar Castro. Ou seja, falando nos abrigos, nas paragens de autocarros, que muitas vezes não são respeitadas. Há sítios que nós conhecemos, como é o caso, por exemplo, ali junto ao Plaza, por exemplo, ou na Avenida do Mar, ainda mais grave é, porque a Avenida do Mar, no fundo, acaba por ser a central de caminhonagem do Funchal ao longo dela. E portanto, mas temos também a questão agora das recentes faixas base no Funchal. Que trabalho é que está a ser feito neste momento por parte da PSP de fiscalização nesse trabalho, nesse setor, digamos assim? Qual é o trabalho que a PSP faz? Eu tenho visto muitos polícias até fazer um trabalho pedagógico, confesso-lhe, interessante, nas faixas de base. Mas podes aqui elucidar o trabalho que a PSP faz desse ponto de vista?
2: Sim, Isto, tipo,

0: de estacionamento é uma matéria que merece a atenção da PSP, uma viatura estacionada numa paragem, numa faixa reservada ou em segunda fila, não representa apenas uma infração de estacionamento, como nós sabemos, pode afetar, como foi referido, a circulação, provocar atraso no transporte público e, inclusivamente, criar situações de menor segurança. No dia a dia, na sua atividade profissional diária, a PSP direciona a fiscalização para esse tipo de infração, para esses locais. Podemos dizer, poderá não ser o desejável para todos. O ideal era ser um polícia para cada condutor, mas isso é impensável. E nós também temos reclamações, não só dos transportes públicos, das entidades que laboram nesta área, mas também até dos próprios passageiros que ligam para a PSP, e temos pontos negros em que sabemos que os condutores de veículos, principalmente de ligeiros passageiros, estacionam nas paragens. E direcionamos o policiamento para essas áreas. Logicamente que isto tem aqui um ponto assente, que é a falta de civismo. Isto não é outra palavra aqui a ser utilizada. É a falta de civismo, porque quando alguém ocupa indevidamente uma paragem durante alguns minutos, esses minutos podem ser suficientes para obrigar um autocarro a parar fora do local adequado e que, por sua vez, dificulta a entrada e saída dos passageiros. Logicamente, se todos nós aqui ajudarmos, como foi referido também, os horários serão cumpridos, haverá uma maior compreensão de todas as partes. Agora, realmente, sim, e principalmente nas zonas mais citadinas, aqui na nossa zona baixa da cidade, ainda verifica-se, e o polícia chega, tenta sensibilizar, mas a sensibilização também há um limite. Porquê?
1: Pode ser.
0: Porque, por
1: Sim.
0: norma, as pessoas até estão, algumas até estão dentro do carro, não estão, até respondem o polícia, estamos parados, não, estou parado, não estou estacionado. Tudo bem, mas se olhar para trás, pelos espelhos para o retrovisor, verifica que está lá um autocarro à espera e que, por sua
1: Vou
0: vez,
1: começar.
0: atrás do autocarro tem vários carros.
1: Deixa-me contar essa história que eu disse. Foi muito rapidamente. Foi realmente interessantíssimo. É que foi junto à loja do cidadão. Estava um carro parado em segunda fila. Eles não estavam naquela. Tem uma fila de estacionamento e tem
0: Sim.
1: um lugar de entrada e saída de passageiros, o Kiss and Ride, que mesmo, mas não estava, e estava em segunda fila. E passou um carro da PSP. E a PSP parou ao lado e falou com o condutor. E eu não ouvi a conversa, mas como vinha atrás, pelos gestos percebi. E o condutor está dentro do carro, disse: faz sinal de loja do cidadão. Portanto, dizendo que se calhar tinha algum familiar que estava na loja do cidadão e ele estava ali parado.
0: Tá parado.
1: Mas o polícia continuava a dizer: mas não pode, com certeza, não, mas tem que fazer sinal, mas tem que sair. E ele continua a argumentar durante algum tempo, como se fosse um direito de quem está, como está à espera de alguém que vem. Não é direito, ou seja, tem que estar a circular, tem que ir parar para outro sítio, ou então circular, se não conseguir parar, e depois só vem realmente buscar a pessoa quando ela estiver ali pronta,
0: Eu
1: né?
0: até diria melhor, aproveitando o tema de hoje, era usar o transporte público. Usando o transporte público,
1: Ora bem,
0: estava resolvido esse
1: esse problema
0: problema.
1: não existia. Muito bem. São realmente 10 horas e 56. Estamos nos últimos, no último segmento deste programa. Três a quatro perguntas mais rápidas e sobre novidades aqui na operação. A primeira é: quando falamos de autocarros elétricos, foram falados também em novos horários. O que é isso e quando é que é expectável ter estes novos horários por parte da linha Aerobus?
2: Existe um documento, um adendo ao contrato, que está em vias de fazer efeito, para muito breve, e também entrada em utilização durante o início do próximo mês, que já é para a próxima semana. Na primeira quinzena de outubro, contamos ter os veículos na rua, na linha Aerobase, e o nível de serviço também vai ser quase certeza absoluta que durante até o final de outubro vai ser ajustado à procura que o aeroporto justifica. E que já existiu pré-concessão e que, entretanto, foi reduzido para um nível que não satisfaz a procura dos utilizadores do aeroporto da Madeira. Nós temos uns números simpáticos para mostrar. Atualmente transportamos, cerca, no último ano, os números revelam sensivelmente 100 mil passageiros, mas este número já foi o dobro antes desta nova concessão. Não tão, felizmente, é um problema que vai ser ratificado em tempo útil, e creio que dentro de um ano teremos números muito mais interessantes no tráfego
1: Mais uma
2: para o
1: vez,
2: aeroporto de Funchal.
1: dou um exemplo pessoal. Eu tenho uma filha que praticamente já está na minha maioridade e tenho uma porta da minha casa, na porta da minha casa tenho uma paragem da Aerobus. Ora, em alguns horários para o desporto, a minha filha faz desporto e vai com uma equipa, com, neste caso o Marítimo Basket ao Continente, em alguns horários que são muito cedo, muito, muito, muito cedo, praticamente uma noite não dormida. Ora, dávamos um jeitão quando existia era o base no horário noturno. Neste momento isso foi reduzido, como disse, por via do SIGA, mas é expectável ter mais horários durante a noite?
2: Sim, posso dizer. Levantando um pouco a ponta do véu, vamos ter em horas de ponta uma cadência de quase 30 minutos, quase não, atingimos os 30 minutos entre viagens de e para o aeroporto. Então, cobre o horário completo do dia, é óbvio que durante a madrugada a oferta vai ser muito mais baixa.
1: Claro que sim, claro que sim. Muito bem. Outras questões aqui interessantes era, por exemplo, em relação ao parque, foi anunciado há uns tempos atrás a questão do novo parque, que o terminal, o parque final, digamos assim, da cama, hoje em dia no edifício dos mil, e que isso poderia subir para a zona da Penteada. Como é que está esse projeto?
2: Atrevo-me a dizer que não poderia subir, mas vai subir mesmo. Este documento que eu referi ainda há pouco também salvaguarda a produção de mais de cerca de mais de 90 mil quilómetros, que representam a deslocação de um terminal para outro. Quando falo em 90 mil quilómetros, é 90 mil quilómetros ano. É um processo que é imediato, a estação está pronta, o parque foi construído e está à espera apenas de uma decisão final sobre a aplicação do dito documento. E da nossa parte, já temos um acordo com a Câmara Municipal do Funchal, que assim que tiverem reunidas as condições, o faremos sem qualquer tipo de problema.
1: Para quem nos ouve, isto não significa qualquer tipo de problema, porque as pessoas continuam a parar no 2000 se necessário, o que vai fazer é permitir que, por exemplo, os alunos da Universidade da Madeira possam ir para Machico sem fazer transbordo na Avenida do Mar.
2: Eu posso dizer que numa utilização diária em período escolar vão ter cerca de 70 circulações a mais do que têm atualmente para aceder ao polo universitário. Se não o fazem, não é por falta de oferta.
1: Muito bem.
2: É o que posso dizer.
1: Muito obrigado pela sua presença. Caro Pedro, vamos terminar o programa, mas assim, sinceramente, cabe sempre a si fazê-lo, em nome aqui do PEF sobre Rodas.
3: Obrigado aos três, Sr. Comissário, Sr. Engenheiro e Sr. Bruno. Obrigado por terem passado aqui pelo PEF uma vez mais nesta manhã de sábado. A todos aqueles que estiveram connosco, aquilo que estamos a dizer é que para circular em segurança, utilize o cinto de segurança, seja tolerante e, acima de tudo, boa viagem. Obrigado a todos pela presença, também pela cumplicidade que vamos tendo também de 15 em 15 dias aqui no 92 FM, aqui no posto emissor do Funchal. Bom sábado para todos.

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1: No Evangelho de hoje, Jesus surpreende os seus discípulos ao dizer-lhes: o Filho do Homem vai ser entregue nas mãos dos homens. Enquanto todos se admiravam com aquilo que Jesus fazia, ele prepara os discípulos para compreenderem que a sua missão passará pelo sofrimento, pela rejeição e pela cruz. Mas o Evangelho diz algo muito humano. Eles não compreendiam aquela palavra. Também nós, muitas vezes, não compreendemos os caminhos de Deus. Queremos respostas imediatas, queremos evitar a dor e gostaríamos que a nossa vida fosse sempre clara e segura. Jesus, porém, convida-nos a confiar, mesmo quando não entendemos. Há momentos em que só mais tarde percebemos o sentido de certas situações, de certas lágrimas e até de certas cruzes. Peçamos ao Senhor um coração humilde para confiar.
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1: Boa tarde, as notícias no posto emissor. Incêndio na Zona Velha do Funchal destruiu prédio de 3 andares. 6 pessoas precisaram de ser realojadas. Preços dos combustíveis voltam a disparar. Gasóleo rodoviário aumenta 7 cêntimos e a gasolina de 95 vai custar mais 4 cêntimos. Matérias do Orçamento de Estado serão debatidas em Lisboa na próxima semana entre Miguel Albuquerque e Luís Montenegro. Quinta-feira foi o dia mais quente do ano, pelo menos até agora. Na próxima semana deve chover, prevê o IPMA. Quase 100 acidentes numa semana, com uma vítima mortal. O balanço é da PSP. Um incêndio de proporções consideráveis destruiu um prédio de 3 andares no coração da Zona Velha do Funchal. 6 pessoas ficaram desalojadas. As que não foram para casa de familiares tiveram de ser realojadas pelos serviços sociais da autarquia. O edifício será agora avaliado para saber se corre o risco de ruir, já que parte do interior abateu, como referiu o adjunto de comando dos Bombeiros Sapadores do Funchal, Alberto Magno.
2: O interior do prédio neste momento não está em condições de habitabilidade devido à quantidade de água que foi descarregada, devido aos trabalhos que foi e depois devido ao calor, à carga de calor, acabou por abater. O que vai acontecer é que o Serviço Municipal de Proteção Civil, que esteve aqui desde o primeiro momento, vem cá fazer uma avaliação, vai utilizar drones provavelmente e perceber quais são os riscos e aquilo que se pode fazer ou não. É um prédio de 3 andares e desalojadas temos 6 pessoas. Umas em casa de familiares, outras o Serviço Municipal de Proteção Civil, que esteve cá connosco durante a noite, realojou. É a maior parte de idosos, mas nós conseguimos rapidamente retirá-los. Ainda temos um casal de estrangeiros que estavam num alojamento local, mas correu bem, sem grandes problemas.
1: No combate a este incêndio que deflagrou ontem à noite, estiveram envolvidos 12 veículos e 35 efetivos de 3 corporações de bombeiros, assim como alguns meios da PSP.
2: Bombeiros Sapadores do Funchal, 6 veículos, 20 operacionais. Bombeiros Voluntários Madeirenses, 5 veículos, 13 operacionais. Sapadores de Santa Cruz, que nos vieram apoiar com uma escada, um veículo de escada, veio com 2 elementos. A PSP teve cá com 7 operacionais e 3 viaturas.
1: Alberto Magno admite que a zona onde deflagrou o fogo colocou alguns desafios aos bombeiros.
2: Isto é uma zona, como sabem, uma zona sensível, devido às características do edificado que nós temos aqui. Nós não queríamos é que ele progredisse e que saísse fora daqui deste de quarteirão. Ainda por cima aqui encostado junto a uma capela, que representa muito para as pessoas aqui da zona. E, portanto, é sempre uma zona que nos obriga a ter uma intervenção muito musculada e com alguma preparação. Mas nós já sabemos isso e já temos há uma preparação relativamente a sítios como este, como é a zona velha do Funchal. E, portanto, há aqui uma articulação entre as corporações de bombeiros, de maneira que nós consigamos ficar com o incêndio dominado rapidamente. Okay? Então, foi isso que nós fizemos e conseguimos confiná-lo a esta zona. Foi um trabalho quer dos homens, quer das mulheres, bombeiros operacionais, que foram aqui e fizeram um excelente trabalho, sem dúvida.
1: A origem do incêndio vai agora ser apurada. Para o local já foi chamada a Polícia Judiciária.
2: Quando nós chegamos, o edifício era um incêndio declarado e era muito difícil. Isto agora, como vos disse, é deixar para os experts, para os elementos que têm os conhecimentos necessários, que normalmente é a Polícia Judiciária, vir cá e tentar perceber qual foi a origem do incêndio.
1: Para já a zona vai manter-se fechada, apesar dos bombeiros e da PSP permitirem algum movimento numa área de grande concentração de edifícios comerciais.
2: Enquanto nós estamos aqui com estes trabalhos, vamos tentar que os negócios não sejam prejudicados, foi isso que tentamos acertar, e que haja algum movimento de pessoas. Agora, na zona onde tem o edifício, até pode haver o risco de ruir, e portanto esse é um trabalho que a Proteção Civil Municipal vai fazer hoje, para nós percebermos depois de nos abrir a via ou não. Nós vamos mantê-lo encerrado, até porque estamos em trabalhos.
1: Durante o combate ao fogo, um dos bombeiros voluntários teve de ser assistido.
2: Temos um elemento dos bombeiros voluntários madeirenses que necessitou de ir ao hospital. Neste momento ainda está no hospital, mas está numa situação perfeitamente estável e controlada.
1: Fogo de proporções consideráveis destruiu durante a noite um prédio de 3 andares na Zona Velha do Funchal e deixou 6 pessoas a precisarem de realojamento. O edifício vai ser avaliado para saber das condições de recuperação. Já na manhã deste sábado deflagrou outro incêndio no interior de um estabelecimento comercial situado na Rua dos Tanoeiros. também na baixa da cidade do Funchal. O fogo, que foi rapidamente dominado pela proprietária do estabelecimento, teve origem num curto-circuito num dos equipamentos da loja. Os rapadores do Funchal realizaram uma operação de verificação e ventilação do espaço, dado como seguro. De maior risco foi o incêndio florestal, que deflagrou na zona do Socorro, na freguesia dos Canhas, na Ponta do Sol. No combate ao fogo estiveram envolvidos 49 operacionais e 15 viaturas. Uma nota da autarquia.

0: Segunda-feira fica a rondar os 2,15€. O gasóleo colorido e marcado para as pescas e a agricultura sobe para 1,70€. A gasolina de 95 octanas, a mais consumida na região, aumenta 4 cêntimos e fica a cerca de 2,03€ por litro. O presidente do governo tem mais uma reunião marcada com o primeiro-ministro, desta vez para negociar essencialmente matérias do orçamento de Estado. Miguel Albuquerque revelou que na próxima terça-feira vai encontrar-se mais uma vez com Luís Montenegro em Lisboa para voltar a abordar uma série de questões que continuam a preocupar a Madeira.
1: Um dos pontos é o novo regime do Centro Internacional de Negócios, já está praticamente negociado. Nós precisamos de aprovar a lei e notificar a Comissão Europeia para garantir a continuidade dos investidores aqui no centro, é muito importante para nós. Temos um conjunto também de questões relativas ao orçamento de Estado que têm que ser negociadas. Temos, designadamente, a tentarmos suprir, como o Primeiro-Ministro tem feito, através de uma verba adequada, o Fundo de Coesão. Nós não recebemos Fundo de Coesão. Então, nós, neste momento, devido ao nosso grande desenvolvimento, não temos direito a Fundo de Coesão, mas temos as problemas estruturais continuam e isso tem que ser suprido através de uma verba que ficará consubstanciada no orçamento.
2: Qual seria esse valor?
1: O ano passado foi à volta de 79 milhões de euros, 78, e depois temos outra verba para suprir também algumas sobrecustos na área, sobretudo da saúde.
0: Miguel Albuquerque pretende ainda abordar outras questões com o primeiro-ministro.
1: Designadamente o acordo que fizemos com o Ministro da Administração Interna para a edificação daquilo que é muito urgente no Porto Santo, que é a nova esquadra de polícia. Nós temos já um terreno disponível para essa edificação. Temos também outra questão pendente, que nós queremos avançar para o Centro Internacional de Negócios com o registro de aeronaves, um registro internacional de aeronaves. Há um conjunto de imprecisos burocráticos a nível nacional que têm que ser supridos. Também fará parte da conversa. E, portanto, são estas questões todas que estão pendentes, mas da parte do Primeiro-Ministro é essa disponibilidade. Terça-feira vamos reunir à tarde, 3 horas.
0: Nova reunião marcada para terça-feira em Lisboa entre Luís Montenegro e Miguel Albuquerque. Terá sido uma das semanas com o maior número de acidentes registados pela polícia na Madeira e no Porto Santo. Foram quase uma centena em 7 dias. O balanço da sinistralidade rodoviária, publicado pela PSP, indica que houve 99 acidentes de viação que provocaram uma vítima mortal, 4 feridos graves e 25 feridos ligeiros. No programa quinzenal PEF sobre rodas, o comissário Edgar Castro lamentou mais uma morte na estrada e deixou alguns conselhos a quem vai ao volante.
3: Infelizmente, tivemos uma vítima mortal, 4 feridos graves e 25 feridos ligeiros. É por isso que continuamos a insistir que comportamentos aparentemente simples, como a velocidade adequada, a distância de segurança, o não utilizar automóvel e, naturalmente, nunca conduzir sob o efeito do álcool, podem fazer a grande diferença.
0: Durante as operações de fiscalização ao trânsito, a polícia deteve 15 pessoas, 4 por condução sem carta e 4 por desobediência às autoridades. 7 automobilistas foram detidos por irem ao volante em estado de embriaguez.
3: Continuamos a verificar no dia a dia os condutores sob o efeito do álcool. Isso é uma das matérias que a PSP está sempre atenta e não pode fugir à mesma, que é o consumo de bebidas alcoólicas durante a condução, que põe em causa, logicamente, a vida do condutor, mas também dos transeuntes e de outros condutores que andam nas nossas vias públicas.
0: A vítima mortal registada durante a semana ocorreu em mais um acidente com um motociclo. O comissário Edgar Castro renova o apelo de precauções redobradas dirigido a quem conduz este tipo de veículos.
3: Continuamos a chamar a atenção, cada vez mais a população usa este tipo de meio, duas rodas, não é? Velocípedes, motociclos, ciclomotores. Mas os acidentes, quando, que é normal, isto nem é preciso ser polícia, nem é preciso ter conhecimento da matéria, porque sabemos logicamente que sempre que há um acidente em que haja uma viatura de duas rodas, a probabilidade do condutor e o passageiro desse veículo magoar-se é maior do que quem usa um veículo de quatro rodas.
0: comissário da PSP, Edgar Castro, no programa PEF sobre rodas, emitido quinzenalmente aos sábados, a partir das 10 da manhã nesta rádio. A última quinta-feira foi o dia mais quente do ano na Madeira, pelo menos até agora. No monte, a temperatura chegou aos 34,3 graus. Devido à persistência de valores elevados da temperatura máxima, o Instituto Português do Mar e da Atmosfera ativou, ao início da tarde deste sábado,

0: O alerta laranja para a costa norte e a costa sul da Ilha da Madeira e também para o Porto Santo. Este alerta vigora até às 18 horas. Quanto ao aviso amarelo, que também afeta as regiões montanhosas, foi prolongado até às 18 horas de domingo e vigora em todo o arquipélago. Depois, segundo o Ricardo Tavares, delegado do IPMA na região, vamos ter dias mais frescos e alguma chuva.
1: A partir da próxima semana, principalmente domingo e segunda-feira, e depois, a meio da semana, temos a aproximação e passagem de uma superfície frontal fria que irá trazer alguma precipitação mais persistente.
0: Ricardo Tavares, o delegado do IPMA na Madeira. E agora as previsões do estado do tempo para as próximas horas. Pode contar com períodos de céu nublado, apresentando-se temporariamente pouco nublado ou limpo durante a tarde. Vento em geral fraco, inferior a 20 km por hora, a predominar do quadrante leste. Poeiras em suspensão. Pequena descida da temperatura, em especial nas terras altas. No Funchal são esperados 30 graus de máxima.

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1: Olá, viva, boa tarde, já estamos deste lado, já sabe, a partir deste momento e até bem perto das 17, mais coisa e menos coisa, estamos com o Acerte e Ganha

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2: Olá, Vivi, muito boa tarde. Já sabe que a partir deste momento está no ar o passatempo que, pelo qual todos esperam ao sábado, logo depois das 16, é o Acerte e Ganha. O nosso Cistel já está aqui a piscar, feito uma autêntica árvore de Natal. Vamos passar àquela que será a primeira participação já a seguir. Olá, boa tarde.
3: Olá, boa tarde.
2: Viva, então, como está? Conte-me tudo. Aquilo que puder, claro.
3: Estou bem, obrigada, e consigo.
2: Eu estou muito bem, obrigada também. Estou a falar com a minha querida Selma, certo?
3: Certo.
2: Selma, abriu, qual é que é o meu prémio? Diga lá. O meu, para mim, é escutá-la. Já tinha saudades de ouvi-la. Selma, como tem passado?
3: Tenho passado bem.
2: Graças a Deus. E hoje, estamos a descansar?
3: Não, estamos a trabalhar em casa.
2: Pois, é o lugar onde se trabalha mais, não é?
3: Pois é, é verdade.
2: Ai, eu sei, eu sei. Minha querida Selma, vamos participar então no Acerte e Ganho. Temos sempre as 5 casas comerciais normais, são fidelíssimas aqui ao Acerte e Ganho. São elas o Super São Roque, a Ilha Peixe, também a Agência de Viagens Good La Tours, ainda o grupo Alberto Oculista e, naturalmente, a Nós Madeira. Qual das casas comerciais escolhe para jogar?
3: Agência de Viagens.
2: Joga com a Agência de Viagens, vinha a calhar, não era? Uma viagenzinha.
3: É verdade.
2: Oh, vida boa, quem me dera.
3: Está com este calor.
2: É verdade, é verdade. Um pouco por toda a ilha estamos todos a sentir assim um bocadinho ofegantes com estas temperaturas altas, não é?
3: É verdade.
2: Sim, senhora.
3: Eu lembro também a praia e...
2: É verdade, é verdade. Ai, a praia, meu Deus. Vamos então participar, Selma. Então, é assim, as memórias das férias de verão, olha, está a ver, ainda pairam no ar neste mês de setembro, que este também está a chegar praticamente ao seu término. O desafio que tenho para a Selma é o seguinte: por falar em memórias e de saudades, em tempos idos, tínhamos expressões muito específicas que utilizávamos no nosso dia-a-dia, que aos poucos foram-se desgastando, as pessoas deixaram de usá-las. Selma, o que significa a palavra mantigueiro? O que é que significa? Vou-lhe dar duas alternativas, vamos lá ver se a Selma acerta logo à primeira. Significa dar graxa ao próximo? Ou será que podíamos estar a falar, por exemplo, de um vendedor de manteiga? Enquanto a Selma Abreu pensa um bocadinho, como se fosse necessário, não é? Aqui está o tempo.

0: Selma diga lá de sua justiça.
1: É dar graça.
0: Dar graça, não é? Oh, minha Nossa Senhora. Portanto, tenho para lhe dizer que a sua resposta está. Está certa. Era uma expressão usada. É, dás pouca manteiga, tu. Dás, dás, não é? Mais ou menos assim é o estilo. Sim, senhora. Selma, gostei imenso de ouvi-la. Vou-lhe desejar boa sorte para mais daqui a pouco. Desejo-lhe também um bom fim de semana e olha, aguente-se com o calor, né? Tem que ser.
1: Verdade.
0: Um abraço, obrigada.
1: Ah, muito obrigada, obrigada, bom trabalho.
0: Muito obrigada.
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0: Muito bem, estamos preparados para aquela que será a segunda participação. Boa tarde.
3: Boa tarde.
0: Olá, viva, como está?
3: Tudo bem, consigo, como lhe vai?
0: Eu estou muito bem, obrigada também.
3: Com calor, venha.
0: É verdade, vá lá, faça as reclamações habituais relativamente ao calor.
3: É verdade, ai, muito quente, algum dia, se Deus quiser, vai baixar a temperatura, mas está insuportável.
0: Exatamente, está um bocadinho quente demais. Mas pronto.
3: Temos que aceitar o que chega.
0: Há pouco ali o meu querido Pedro, José Pedro Correia, o jornalista de serviços, estive à conversa com o senhor que entretanto fez algumas previsões e diz que na próxima semana já vai vir um bocadinho de chuva. Portanto, vamos lá ver.
3: Oh, ainda bem, graças a Deus. Ah, estou a refrescar que está demasiado.
0: Está complicado. Como é que se chama,
3: É
0: por favor?
3: verdade. Maria Manuela Nunes.
0: Maria Manuela Nunes. Manuela, está-me ligada desde onde?
3: Dos Barreiros.
0: Dos Barreiros, muito bem. Olha, vamos então participar no Acerta e Ganho. Tenho o Super São Roque, tenho a Ilha Peixe, o grupo Alberto Oculista e a Nós Madeira.
3: Vamos para o Super São Roque.
0: Vai jogar com o Super São Roque, fica aqui preparadíssimo do meu lado esquerdo do computador para sair logo depois da sua participação, Manuela. Então é assim. Setembro é aquele mês onde a vida recomeça, que chegam as aulas, regressa o trabalho, mas o verão ainda teima em nos acompanhar e o sinal disso é a temperatura que ainda se faz sentir. Mas, com a chegada do outono, acontecem algumas mudanças no dia a dia. Por exemplo, os dias ficam mais curtos ou mais longos? Enquanto a Manuela pensa um bocadinho, aqui está o tempo.

0: Manuela, como é que os dias ficam? Ficam mais curtos ou mais longos?
1: Mais curtos.
0: Ficam mais curtos, a luz solar diminui gradualmente,
1: é
0: não é?
1: Verdade, fazendo... verdade. Exato. Que eu gosto mais deste tempo assim, que os dias são mais largos, dá mais tempo para a pessoa sair.
0: É verdade.
1: Não há com este, não há com este clima, com outro tempo.
0: Exatamente, era como se pudesse ser sempre à nossa vontade, não é?
1: Nós mas não posso sair, eu compreendo, olha, eu compreendo que é mesmo bom não ser como... Cada... E assim muitas opiniões e não pode ser, tem que ser só eu a mandar.
0: É olha, costuma-se dizer que quem manda pode, não é?
1: É verdade, é verdade.
0: Portanto, a sua resposta ficou... Ficou certa, são mais curtos, a luz solar diminui gradualmente, fazendo com que os dias fiquem mais curtos e as noites mais longas, o que é ótimo para quem gosta de dormir.
1: Sim, é verdade. Ok.
0: Manuela, gostaria de
1: muito obrigada.
0: Muito obrigada.
1: Bom fim de semana para você e para tudo quem nos está a ver, amigos e conhecidos e todo mundo. Um bom fim de semana.
0: Muito obrigada, Manuela. Um abraço. Tudo bom para
1: muito
0: si.
1: Muito obrigada.
0: Também.
1: Beijinhos obrigada. Para todos. Beijinhos.
0: Obrigada.
1: Tchau, tchau. Tchau.
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0: Adivinhe quem é que eu trouxe aqui para o Acerta e Ganha. Ah, pois é.

0: Muito bem, no Acerte e Ganhas, as manas a açúcar moreno com Só Você Vive Uma Vez. É verdade, por isso mesmo aproveitamos todo o tempo que nos é disponível também e especialmente a sua companhia, que é do melhor que nós temos. Por falar em companhia, vamos atender aquela que será a nossa terceira participação. Boa tarde.
1: Estou sim, boa tarde.
0: Olá, viva, boa tarde, como está?
1: Estou bem, e a menina?
0: A menina está muito bem, obrigada e agradece. Estou a falar
1: ainda
0: com...
1: Com Ferdinando Ferreira.
0: Ferdinando Ferreira. Ferdinando, já não escutava há algum tempo.
1: Exatamente. Ora, dá a oportunidade aos outros, aos nossos ouvintes.
0: Exatamente, você estava ali na lista dos castigados, agora já está liberado outra vez.
1: Claro, claro.
0: Ferdinando, e o fim de semana, está a ser bem passado?
1: Está sendo ótimo, com a Real aqui à porta, a festa de Nossa Senhora do Bom Despacho.
0: Oh, vida boa!
1: É. Exatamente.
0: Ora,
1: estão todos convidados para vir até ao campanário.
0: Ao campanário ali, à terra do Ferdinando Ferreira. Ferdinando, vamos então participar no Acerte e Ganhe. Tenho a Ilha Peixe, tenho o grupo Alberto Oculista e tenho a Nós Madeira.
1: Pode ser a Ilha Peixe.
0: Joga com a Ilha Peixe, muito bem. Ferdinando, então é assim, nem só de clima se fala, nem se faz o outono, a crença popular também tem o seu lugar cativo nesta mudança de estação. Vou-lhe pedir para me ajudar a completar um provérbio. Então, é assim. Quem planta no outono leva um ano de... Falta uma palavra apenas. Vou-lhe pedir a sua ajuda para podermos completar este adágio. Será abono ou será acerto? Enquanto o Ferdinando pensa um bocadinho, aqui está o tempo.

0: Ferdinando, esta é fácil.
1: É certo.
0: Eu não sei se isso está certo, a sério.
1: Ah, pois é, ao contrário. Era também para verificar aí
0: Se eu
1: se também
0: sabia, não
1: estava
0: era?
1: atenta.
0: Exatamente, porque se eu
1: Exatamente,
0: sabia também o adágio, não é?
1: uma partida, exatamente.
0: É danado para a brincadeira, você. Ferdinando,
1: Claro.
0: então, que implanto no outono, leva um ano de.
1: Exatamente, a primeira.
0: De a primeira, tá bem, não rima, mas eu vou aceitar. De abono, a palavra era abono.
1: Ah, bom,
0: Portanto,
1: exatamente.
0: a sua resposta, Ferdinando, não é que a sua resposta está certa?
1: Certíssima.
0: Estava
1: Muito bem.
0: certíssimo, só mesmo
1: Já vi
0: Ferdinando.
1: como eu sabia.
0: Ora, se sabia, olha, não
1: Ah,
0: quer, não
1: então.
0: quero outro ouvinte para acertar em adágios, só mesmo você. Você é o melhor. Ferdinando, muito obrigada, gostei de ouvi-lo. Vou-lhe
1: Ok,
0: desejar.
1: obrigado. Boa tarde e bom fim de semana.
0: Muito obrigada para si. Olha, aproveita aí as festas, está bem?
1: Ah, sim, vamos tomar umas conchinhas e tudo.
0: Ui!
1: E
0: Pronto.
1: também, tá, se eu a ver, também vamos tomar uma puxinha os dois.
0: Pronto, fico a aguardar. Se calhar até apareço, quem sabe?
1: Quem sabe, quem sabe. Eu vou estar com o olho, a ver se aparece.
0: Boa tarde, obrigada, Ferdinando.
1: Obrigado, boa
0: Muito
1: tarde, boa
0: obrigada,
1: tarde.
0: obrigado.
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0: Muito bem, no melhor som da cidade, também no Acerte e Ganho, para lembrar tempos passados, bons velhos tempos, digamos de passagem. Tarzan Boy, a belíssima voz dos Baltimora. Nós continuamos em tempo de passatempo e estamos preparadíssimos para trazer à antena aquela que será a próxima participação. Boa tarde. Olá, boa tarde.
1: Boa tarde.
0: Ah, eu estava a ver que você tinha ido-se embora, então, como está?
1: Está grande.
0: Ah, está. Então, Alexandra, como está?
1: Muito bem.
0: Oh, coisa tão boa.
1: Eu tenho no coração um bocadinho, mas a vida é assim, como eu digo. Acabou de sair, estamos embora.
0: Tem que ser, não é?
1: Vamos para a nossa última morada, sim, temos que aceitar. Custa, mas temos que aceitar. Por isso a vida continua. Se eu ficasse triste e tivesse ela de volta, até chorava para ela vir mais rápido. Mas não vão.
0: Não se pode. Não se pode, não é? Quando chega a hora de partida, alguém chama-nos, nós não temos sequer tempo de nos despedir. Às vezes o caminho é sempre em frente.
1: Não te vemos.
0: Pronto.
1: Foi.
0: Alexandra,
1: chegou a hora, vamos embora.
0: Exatamente. Minha querida, abraço-a com o coração todo e espero que Alexandra continue em honra de quem partiu e continue sempre com a sua alegria, a sua boa disposição, porque é disso que nós precisamos, está bem?
1: E ela fica feliz, que ela bem dizia, e tu não me prestas.
0: ótimo.
1: Olha, vou-te dar um beijo, meu amor, mas que acabou que a mensagem bem.
0: Sim, estamos todos bem, muito obrigada.
1: O meu amigo, eu sei que está bem, que eu hoje ouvi, e queria tanto falar.
0: Não conseguiu.
1: E não sabia o número, ele quer o outro para me dar, e eu não sabia, gostava de saber.
0: De ter participado.
1: Sim, eu creio, é imenso, querida. Uhum. Há coisas que temos de ser sinceras e honestas.
0: É verdade.
1: Porque quando a pessoa está errada, não se pode passar a mão, meu amor. Uhum. Até eu.
0: É verdade. Estás
1: a entender? Se eu estiver errado, eu gosto muito. Se alguma pessoa trabalhou comigo, talvez vá dizer que é verdade. E posso dar o nome disso, a professora Bettina, São Martim, ela dizia-me, eu gosto muito da senhora, disse porquê, porque a senhora é humana e honesta, e diz mesmo na minha cara, que aprendo todos os dias, e é verdade.
0: Que elogio tão bom, não é?
1: É verdade,
0: que elogio
1: meu amor.
0: Tão bom. Minha querida Alexandra, vamos participar de um Acerte e Ganho?
1: Não quero.
0: Mas é você que manda ou o quê? Vai participar, sim, senhora. Diga-me só, quer o grupo Alberto Oculista ou quer a Nós Madeira? Vá.
1: A Nós Madeira.
0: Ora, está a escolha da Alexandra. A Nós Madeira. Alexandra, vamos então a isto. É assim, em setembro, como em todos os meses do ano, a música tem muita influência no nosso cotidiano e influencia o nosso estado de espírito e neste mês não é exceção. Concorda?
1: Concordo, claro.
0: E eu costumo defender algo mais ou menos assim. Se você está triste, não ouve músicas muito tranquilas, muito calmas, não ouve baladas. Tem de ir à procura de música comercial, música que anime, que o levante o espírito, certo?
1: Muito bem.
0: Se por acaso estiver se sentindo ao contrário, ou seja, se estiver muito agitada, se estiver extremamente feliz e quiser acalmar um bocadinho, então ouve assim umas baladas e recomendo Adelaide Ferreira, por aí, música portuguesa assim com qualidade. Mas aquilo que eu pretendo que você me diga é o seguinte, Alexandra, neste dia, portanto dia 26 de setembro, mas em 1945, em Salvador da Bahia, nascia uma das maiores vozes do Brasil. Uma dica, ela não nasceu num dia de domingo. Vou-lhe dar duas alternativas para o nome desta grande artista e espero que a Alexandra acerte. Será a Gal Costa ou será a Daniela Mercury? Enquanto a Alexandra pensa um bocadinho, aqui está o tempo.

0: Alexandra, diga lá, Gal Costa ou Daniela Mercury?
1: Eu vou para a primeira.
0: Vai para a Gal Costa e acho que vai
1: Sim.
0: muitíssimo bem, até porque acertou na resposta. Olha a voz dela. Ela está quase a cantar, espera um bocadinho.

0: Te encontrar de qualquer jeito.
1: Não é?
0: A nossa querida Gal Costa, essa
1: senhora. Olha, não é porque tudo diz nada, é essa música diz muita coisa.
0: Oh, coisa tão boa.
1: É, diz muita coisa. Às vezes é pouco, mas para mim é bastante e agradeço.
0: Ora, aí está. Pronto.
1: Olha,
0: Alexandra, um abraço muito grande, muito obrigada.
1: Para ti um beijo grande, todo o meu coração, que haja luz nos teus caminhos, na tua vida, que os anjos te acompanhem.
0: Muito obrigada.
1: Sempre andares, por onde estiveres, tenhas orientação, sabedoria. E para o meu amigo Pedro, que já tenho saudades, meu Pedrinho, vou-te dar um beijo grande, grande nessas rosas. E que estejas muito feliz. E que tenhas amor para dar a esta metade que está aqui. E para dar às tuas filhas. E ainda queres para ti, para me dares e dares a toda a gente.
0: Oh.
1: Um beijo grande e um beijo para as tuas filhas. Deixa-lhe na vossa casa, ao entrar e ao sair, que teus caminhos haja muita luz, meu amor. Muito obrigada por tua amizade, por teu carinho, meu amor.
0: Muito obrigada, agora fiquei muito emocionada. Ai, ai. Obrigada, um abraço
1: isso,
0: grande.
1: A gente tem que ser sincera e dizer a verdade. E um beijinho para este marido que está aqui, que faz 48 anos, quarta-feira que casei.
0: Olha! Então, e o marido, como é que está?
1: Está bem, graças a Deus, está sentadinho, ele era sempre a mim, dá primeiro, eu dei primeiro, senão eu ia cair como a da campana. Vá para a água, boa.
0: Alexandra,
1: olha,
0: sempre...
1: um beijinho para ti,
0: muito
1: para
0: obrigada.
1: Tu, Helena, e para o cuido que ele está a mandar.
0: Muito obrigada. É sempre
1: um abraço para o Pedro, um abraço.
0: Pronto, um abraço para o Pedro, não falta, não falta. Muito obrigada.
1: Para toda a gente, para tu, pois juntinhos os recursos. Muito obrigada, meu amor.
0: Muito obrigada a nós, muito obrigada.
1: Obrigada.
0: Muito obrigada. É sempre uma emoção enorme ouvir esta Alexandra Alves, esta nossa querida ouvinte. Tem sempre as palavras certas nos momentos mais certos. Ai, ai.

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1: Muito bem, estamos a caminhar para o final da edição de hoje do Acerte e Ganhe. Tenho já aquela que será a quinta participação da edição de hoje do programa. Boa tarde.
2: Boa tarde.
1: Olá, viva, como está?
2: Olá, tudo bem, menina Jacinta?
1: Eu estou muito bem, obrigada. Como está?
2: Tudo bem, graças a Deus, com um calorzinho.
1: Bastante, não é?
2: Muito.
1: Eu estou a falar com, como é que se chama?
2: Marilyn Nunes.
1: Marilyn, fala-me desde onde?
2: Dos Barreiros.
1: Dos Barreiros. Ora, aqui está a Marilyn dos Barreiros a participar também na edição de hoje do Acerte e Ganhe. Marilyn, vamos a isto. Tenho a última casa comercial, é o grupo Alberto Oculista. Vamos jogar?
2: Está bem, vamos jogar.
1: Neste adeus a setembro sem lágrimas, ficam as saudades, ficam os bons momentos, ficam as fotos de férias, ficam os regressos, ficam também as idas e o perfume de fim de estação. A pergunta, Marilyn, é a seguinte. Falar em perfumes, embora seja discutível, qual flor em todo o mundo com um aroma mais perfumado? Vou-lhe dar duas hipóteses. Espero que escolha aquela que é a mais acertada. Será que são os jasmins? Ou será que são as gardénias? Enquanto a Marilyn pensa um bocadinho, aqui está o tempo.

0: Marilyn, qual a sua opinião? Diga-me lá.
1: Eu penso que são os jasmins.
0: Pensa que são os jasmins e eu penso que. Está certo, não é?
1: Ah,
0: Embora,
1: tá bem, obrigada.
0: embora, como eu tinha dito no início da questão, é discutível, não é? Mas tanto os jasmins como as gardénias são intensas a nível de aroma. Daí qualquer uma delas é digna de um denso aroma perfumado a qualquer hora do dia. Portanto, Marilyn, vou considerar a sua resposta certa. Vou-lhe desejar a si e a todos os seus um bom fim de semana e também espero que tenha boa sorte para mais daqui a pouco, está bem?
1: Está bem, obrigada igualmente.
0: Muito
1: E também para
0: obrigada.
1: si, está bem?
0: Muito obrigada, para si também.
1: E para todos.
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0: Vem por aí a produção nacional. Acho que não podiam ter-se juntado duas belíssimas vozes para uma grande recordação. Eles decidiram cantar Armando Gama, esta balada que te dou, as vozes de Agatha e Miguel Araújo.

0: linda, linda, linda mesmo.
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0: Ora, está também para uma possível viagem ao passado. São os Bad Boys Blues, chama-se Pretty Young Girl. Pronto, estamos a caminhar a passos largos para o final da edição de hoje do Acerte. Aguardo apenas por alguém que entre em contacto connosco dos 912 20 89 54 para nos ajudar a distribuir os prémios. Música.

Muito bem, deixamos aqui os Bad Boys Blue em som de fundo. Os também estão quase a terminar a atuação. Vamos para o exterior, onde estamos melhor. Quer dizer, agora já não sei se estamos melhor aqui com o ar-condicionado ou lá fora com aquele calor.

0: Como se chama? Teresa Costa.
1: Teresa Costa. Teresa Costa de onde?
0: É de Machico.
1: De Machico. Ora, Teresa Costa de Machico. Então, conte-me tudo. Como é que está Machico? Está tudo bem?
0: Está sol, está bastante quente, está bastante úmido. Não está ventinho nenhum, não mexe nada.
1: Ui!
0: Está mesmo quentinho. Há pouco eu vi, era umas 3 e tal, estava 30 graus, por acaso eu vi.
1: Exatamente, as temperaturas estão extremamente altas e penso que o grau também de relatividade a nível de umidade também está um bocadinho complicado.
0: É,
1: e a querida Teresinha, não chegou a tempo de participar no Acerto
0: Ganho. Ah, não
1: faz
0: mal, e por acaso sempre eu tive a escutar, por acaso nunca mais tinha estado mais tempo a escutar, porque assim, deixa lá,
1: deixa eu ver se. Mas olha, vou pedir a sua ajuda para distribuirmos os prémios, pode ser?
0: Está bem, pode ser.
1: Tivemos 5 participações, são 5 as casas comerciais que apoiam esta hora do Acerte e Ganhe. Dê-me, por favor, 3 números na ordem que a Teresa preferir.
0: 1, 3 e 5.
1: 1, 3 e 5. É a preferência ali pelos números ímpares, certo?
0: É o primeiro, o do meio e o último.
1: Ora, está pronto. É o início, o desenvolvimento e o final. Pronto, gosto. Ok. Teresa, muito obrigada. Obrigada pela sua ajuda.
0: Obrigada. Um beijinho para você, para o Pedro e para as tuas meninas também.
1: Muito obrigada. Para si também. Muito obrigada. Muito obrigada.
0: Um beijinho grande. Tchau, tchau.
1: Obrigada. Pronto, já sabemos quem são os vencedores da edição de hoje do Acerte e Ganho. Estava aqui a pensar como a minha família se tornou famosa aqui no Acerte e Ganho. Somos sempre 4, não é? Esta é a belíssima voz de Elton John com a participação especial de Kiki D, Don't Go Breaking My Heart. Exatamente, não ando por aí a partir os corações de quem não deve, porque é complicado, não é? Muito complicado. Muito bem, volto já a seguir dentro de alguns minutos para lhe dizer quem são os vencedores da edição de hoje do Acerte.

Muito bem, então vamos a isto. O número 1 na minha lista é um talão de 15 euros oferecidos pelo grupo Alberto Oculista. Ficaram anterior ao nome da Selma Abreu. Já o número 3 é um mini cabaz oferecido pela Ilha Peixe e o número 3 estava atrás do nome de, ou do, Ferdinando Ferreira. Ferdinando foi deste um mini cabaz oferecido pela Ilha Peixe. Já o número 5 é um talão de 10 euros oferecidos pelo Super São Roque, que ficaram atrás do nome da Maria Manuela Nunes. A Maria Manuela pode ir diretamente a uma das lojas do... Ui, isto agora ia sair para o torto. Pode ir a uma das lojas do Super São Roque, identificar-se logo, terá direito ao seu talão de compra ou de desconto de 10 euros no Super São Roque. O Ferdinando Ferreira e também a Salma Abreu passam nos serviços administrativos do posto emissor do Funchal, aqui na rua Dr. Fernando Ornelas, 35, no quarto andar. Se quiser vir nos visitar, olhe, fica à vontade. Da minha parte, foi um prazer enorme ter estado consigo ao longo desta hora de Acerta e Ganha, e vou permanecer por cá até bem perto das 19. E para terminar, trouxe a produção nacional aqui ao Acerta e Ganha para lembrar bons velhos

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minutos, concretamente das 6 da tarde. Estas são as suas tardes de sábado aqui também no Posto Emissor do Funchal. A dar continuidade a esta playlist escolhida a dedo especialmente para si, Tina Turner, I Don't Wanna Fight, e logo depois Eric Clapton para recordar bons velhos tempos, e Tears in Heaven, logo depois o sinal horário das 18.

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Muito bem, estamos com 24 minutos passados da hora certa, das 18, se assim preferir, de Communards, aqui no melhor som da cidade, Never Can Say Goodbye. Já a seguir temos ainda mais 5 propostas musicais especialmente para si. Já sabe que às 18h45 haverá toda uma atualização de notícias de serviço. Está o meu querido José Pedro Correia com o Madeira Notícia. Já a seguir a produção nacional, vem para aí os The Gift, fácil de entender. Nem sempre, mas pronto, aceita-se.

Muito bem, da minha parte vai sendo tudo. Estou de regresso à antena na próxima segunda-feira, no horário das 18. Até lá, fique bem. Bom fim de semana.

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1: Incêndio na Zona Velha do Funchal destruiu o prédio de 3 andares. 6 pessoas precisaram de ser realojadas. Quase 100 acidentes numa semana, com uma vítima mortal. Jorge Jesus diz que respeita, mas que não tem medo da Noruega. O jogo de Portugal é neste domingo em Oslo, a partir das 19h45. Um incêndio de proporções consideráveis destruiu um prédio de 3 andares no coração da Zona Velha do Funchal. 6 pessoas ficaram desalojadas. As que não foram para casa de familiares tiveram de ser realojadas pelos serviços sociais da autarquia. O edifício será agora avaliado para saber se corre o risco de ruir, já que parte do interior abateu, como referiu o adjunto de comando dos bombeiros sapadores do Funchal, Alberto Magno.
2: O interior do prédio neste momento não está em condições de habitabilidade devido à quantidade de água que foi descarregada, devido aos trabalhos que foi e depois devido ao calor, à carga de calor, acabou por abater. O que vai acontecer é que o Serviço Municipal de Proteção Civil, que esteve aqui desde o primeiro momento, vem cá fazer uma avaliação, vai utilizar drones provavelmente e perceber quais são os riscos e aquilo que se pode fazer ou não. É um prédio de 3 andares e desalojadas temos 6 pessoas. Umas em casa de familiares, outras o Serviço Municipal de Proteção Civil, que esteve cá connosco durante a noite, realojou. É a maior parte de idosos, mas nós conseguimos rapidamente retirá-los. Ainda temos um casal de estrangeiros que estavam num alojamento local, mas correu bem, sem grandes problemas.
1: Para já, a primeira avaliação indica que a torre do edifício deve ser demolida, com a operação a começar logo que possível. No combate ao incêndio que ocorreu na noite desta sexta-feira para sábado, estiveram envolvidos 12 veículos e 35 efetivos de 3 corporações de bombeiros, assim como alguns meios da PSP.
2: Bombeiros sapadores do Funchal, 6 veículos, 20 operacionais. Bombeiros voluntários madeirenses, 5 veículos, 13 operacionais. Sapadores de Santa Cruz que nos vieram a pegar com uma escada, um veículo de escada, veio com 2 elementos. A PSP teve ficar com 7 operacionais e 3 viaturas.
1: Alberto Magno admite que a zona onde deflagrou o fogo colocou alguns desafios aos bombeiros.
2: Isto é uma zona, como sabem, uma zona sensível, devido às características do edificado que nós temos aqui. Nós não queríamos é que ele progredisse e que saísse fora daqui deste de quarteirão. Ainda por cima aqui encostado junto a uma capela, que representa muito para as pessoas aqui da zona. E, portanto, é sempre uma zona que nos obriga a ter uma intervenção muito musculada e com alguma preparação. Mas nós já sabemos isso e já temos há uma preparação relativamente a sítios como este, como é a zona velha do Funchal. E, portanto, há aqui uma articulação entre as corporações de bombeiros, de maneira que nós consigamos ficar com um incêndio dominado rapidamente. Okay? Então, foi isso que nós fizemos e conseguimos confiná-lo a esta zona. Foi um trabalho quer dos homens, quer das mulheres, bombeiros ou profissionais que estiveram aqui, fizeram um excelente trabalho, sem dúvida.
1: A origem do incêndio vai agora ser apurada. Para o local, já foi chamada a Polícia Judiciária.
2: Quando nós chegamos, o edifício estava, era um incêndio declarado e era muito difícil. Isto agora, como vos disse, é deixar para os experts, para os elementos que têm os conhecimentos necessários, que normalmente é a Polícia Judiciária, vir cá e tentar perceber qual foi a origem do incêndio.
1: A zona vai, entretanto, manter-se fechada, apesar dos bombeiros e da PSP permitirem algum movimento numa área de grande concentração de edifícios comerciais.
2: Enquanto nós estamos aqui com estes trabalhos, vamos tentar que os negócios não sejam prejudicados, foi isso que tentamos acertar, e que haja algum movimento de pessoas. Agora, na zona onde tem um edifício, até pode haver o risco de ruir, e portanto esse é um trabalho que a Proteção Civil Municipal vai fazer hoje, para nós percebermos depois de nos abrir a via ou não. Nós vamos mantê-lo encerrado, até porque estamos em trabalhos.
1: Durante o combate ao fogo, um dos bombeiros voluntários teve de ser assistido.
2: Temos um elemento dos bombeiros voluntários madeirenses que necessitou de ir ao hospital, neste momento ainda está no hospital, mas está numa situação perfeitamente estável e controlada.
1: Fogo de proporções consideráveis destruiu um prédio de 3 andares na Zona Velha do Funchal e deixou 6 pessoas a precisarem de ser realojadas. O edifício está a ser reavaliado para saber das condições de recuperação. Para já, e na primeira avaliação, foi indicado que a torre do edifício deve ser demolida, com a operação a começar logo que seja possível. Já na manhã deste sábado deflagrou outro incêndio no interior de um estabelecimento comercial situado na Rua dos Tanoeiros, também na Baixa da cidade do Funchal. O fogo, que foi rapidamente dominado pela proprietária do estabelecimento, teve origem num curto-circuito num dos equipamentos da loja. Os sapadores do Funchal realizaram uma operação de verificação e ventilação do espaço, dado como seguro. De maior risco foi o incêndio florestal que deflagrou na zona do Socorro, na freguesia dos Canhas, na Ponta do Sol. No combate ao incêndio estiveram envolvidos 49 operacionais e 15 viaturas. Uma nota da autarquia Ponta Solense dá conta de que o fogo foi extinto, também com a ajuda do meio aéreo. Inalar sem querer o fumo de quem consome tabaco. A Sociedade Portuguesa de Pneumologia alerta para um grave problema de saúde. Em 2023, morreram prematuramente mais de 1 milhão e 600 mil pessoas em todo o mundo, devido à exposição involuntária. O estudo foi publicado pela revista Lancet. A propósito do Dia do Ex-Fumador, assinalado neste sábado, o médico Daniel Coutinho fala num custo brutal. Mesmo em espaços públicos ao ar livre, deveriam ser impostas restrições, defende este médico.
3: Um estudo bastante alarmante para toda a sociedade, apenas para os fumadores. E vem um bocadinho na linha da política da geração sem tabaco e da restrição de consumo de tabaco em espaços públicos, porque valida essa política, valida o risco inerente ao consumo de tabaco em espaços públicos, mesmo ao ar livre, na realidade, que é uma coisa que tem tido pouca tração cá em Portugal, não é? Que vemos outros países a adotar, mas que tem havido sempre um lobby muito grande até na imprensa, sempre que se fala em qualquer restrição de fumo em espaço público. Há sempre um grande alarido, porque pronto, o lobby também dos fumadores e da indústria tabaqueira é bastante grande, não é? Nós sabemos como é que funciona.
1: Os novos tipos de tabaco, como os populares cigarros eletrónicos, vieram aumentar os riscos. Há muita gente que fuma dentro de casa e no carro, sem pensar nas crianças, advertiu também este especialista na entrevista à agência Lusa.
3: O perigo que está sempre à espreita em todo o fumo, não é só o fumo de tabaco convencional, o fumo das novas formas de tabaco mantém esta exposição. Aliás, estas novas formas de tabaco permitiram uma renormalização do consumo. Há muita gente que já não fumava dentro de casa, que não fumava dentro de espaços fechados, que não fumava no carro, que voltou a fumar, agravando então a exposição ao fumo passivo, especialmente as crianças que viajam no carro com os seus pais fumadores e que estão expostas de forma muito intensa ao fumo dos próprios pais.
1: Quem fuma muitas vezes não tem em conta quem está ao lado. A saúde dos chamados fumadores passivos corre riscos sérios. Jorge Jesus diz que respeita, mas que não tem medo da Noruega. Neste domingo, a seleção portuguesa de futebol vai defrontar os Leões Nórdicos, também conhecidos como os Vikings, numa partida a contar para a fase de grupos da Liga das Nações. Depois da vitória no primeiro jogo em Lisboa sobre o País de Gales, por 1-0, a equipa, agora liderada por Jorge Jesus, procura neutralizar o favoritismo dos nórdicos. A seleção da Noruega tem atualmente um dos melhores pontas de lança do mundo e não perde em casa há 2 anos e meio, ou seja, desde março de 2024. Na conferência de imprensa de antevisão da partida, o selecionador nacional Jorge Jesus manifestou total confiança na seleção portuguesa, reconhece o valor do adversário e de Erling Haaland, mas garante que não tem medo da Noruega.
4: É difícil pela qualidade que esta equipa tem coletivamente e individualmente, ela demonstrou neste último campeonato do mundo. Tem uma dupla de pontas de lança, talvez neste momento da melhor da Europa, o Lando e o Odegaard. E portanto, para além disso, tem outros jogadores que a gente também conhece do campeonato português. Tem os seus trunfos, tem qualidade, como é óbvio, mas nós também temos, nós Portugal, apesar de termos pouco tempo de trabalhar comigo, acredito muito

0: a focar bem naquilo que vamos fazer amanhã, a tentar ganhar o jogo, que Portugal entre em todos os jogos para ganhar.
1: A confiança de Renato Veiga, que também esteve na conferência de imprensa de lançamento da partida entre a Noruega e Portugal. Igualmente, o selecionador Jorge Jesus garantiu que Portugal vai entrar em campo confiante e com uma estratégia capaz de confundir o adversário e criar-lhe problemas em todos os setores.
2: Vou lançar uma equipa que eu olho mais para ela até ofensivamente que defensivamente. Nós sabemos todos que é uma equipa poderosa ofensivamente. Eu não vou olhar para o jogo, ao contrário. Eu não vou olhar para o jogo em fazer uma escolha de jogadores, porque a equipa da Noruega é muito forte ofensivamente. Vou olhar ao contrário. Ela é forte ofensivamente, teve também que ser. E é dentro desse princípio que amanhã vou tentar, porque é o que eu faço nas minhas equipas, na seleção portuguesa. É um pressing constante, não param de correr, uma velocidade defensiva muito alta. E temos que estar preparados para isso, porque senão vamos perder muita bola na nossa fase de construção.
1: E sobre Cristiano Ronaldo, se na antevisão do jogo com o País de Gales, Jorge Jesus garantiu a titularidade do capitão para a partida com a Noruega, admite que deve entrar numa fase mais avançada do encontro.
2: Já falei com ele, jogou 65 minutos e vou ver como é que ele está, se eu lanço do jogo de início, se vai para o banco, e aí tem mais tempo para estar no jogo da Noruega, porque nós queremos ou não, não é o João Neves. O João Neves tem 20 anos, pode jogar se calhar dois jogos seguidos, 3 em 3 dias. E pronto, e temos que olhar por aí, mas vamos ver. Esse é um dos jogadores que o treino vai-me dizer alguma coisa. Uma coisa eu sei. Se não estiver no jogo, na primeira escolha, na segunda escolha ou na terceira escolha, vai entrar no jogo. Até amanhã vou ver como é que o Cris está, porque ele conhece o corpo dele melhor que eu. São muitos anos e o treino de hoje a ele vai-lhe dar indicadores para depois falar comigo.
1: O jogo entre a Noruega e Portugal é este domingo, em Oslo, a partir das 19h45. É uma partida a contar para a fase de grupos da Liga das Nações. A seleção portuguesa está no grupo D, também com a Dinamarca e com o País de Gales. Há ainda um aviso amarelo para tempo quente em todo o arquipélago da Madeira. Para este domingo, as previsões apontam para céu em geral pouco nublado, aumentando temporariamente de nebulosidade por nuvens altas. Em geral fraco, o vento, inferior a 20 km por hora, predominando do quadrante sul. Poeiras em suspensão, 29 graus é a temperatura máxima prevista para o Funchal.

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1: No Evangelho de hoje, Jesus conta a parábola dos dois filhos. O pai pede ao primeiro que vá trabalhar na vinha. Ele responde que não, mas depois arrepende-se e vai. Ao segundo faz o mesmo pedido, e este responde que sim, mas acaba por não ir. Jesus mostra-nos diante de Deus. Não bastam as palavras. Podemos dizer muitas coisas bonitas, prometer, afirmar que acreditamos, mas a verdadeira fé revela-se nas nossas escolhas e nas nossas atitudes. Talvez também nós tenhamos dito muitas vezes sim a Deus, mas depois não concretizamos esse sim na nossa vida. Ou talvez tenhamos começado por dizer não, mas um dia deixamos que Deus tocasse o nosso coração e mudamos de caminho. O Senhor não procura pessoas perfeitas. Procura corações disponíveis para mudar, recomeçar e fazer a sua vontade.

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